0: E também terão direito a reembolso creche.
1: Para o presidente, esses benefícios ajudam a garantir a permanência das mães no mercado de trabalho.
2: Para garantir que as mães possam sair para trabalhar, sabendo que vai ter um recursozinho para poder cuidar da sua criança ou do seu filho. Senão, não haverá igualdade.
0: E ainda, educação.
1: Está aberto o período para estudantes pedirem a isenção da taxa de inscrição para o Exame Nacional do Ensino Médio.
0: Tem direito todos os alunos de escolas públicas e eles podem fazer isso pela página do participante.
1: E nós vamos falar também dos efeitos do programa Pé de Meia para a redução do, abandono escolar. Cleide Lopes.
3: Em 2 anos de existência, o Pé de Meia reduziu em 43% a evasão escolar. Além disso, a taxa de reprovação recuou em 33%.
0: E você vai ouvir também infraestrutura.
1: Investimentos para a expansão de Congonhas e crescimento de 53% nos voos internacionais nos aeroportos da região norte.
0: Hoje, na apresentação da Voz do Brasil, Mariana Jungmann e Luciano Seixas.
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0: Os trabalhadores que atuam no governo federal como terceirizados agora também terão direito ao auxílio creche.
1: Além disso, 40 mil trabalhadores contratados nesse modelo terão redução de jornada para 40 horas semanais, somando 60 mil terceirizados com diminuição da carga horária no Executivo Federal.
0: O objetivo é garantir mais qualidade de vida aos trabalhadores.
4: Com ato assinado nesta segunda-feira, mais de 40 mil pessoas terceirizadas que atuam em órgãos do Serviço Público Federal serão beneficiadas com a redução de jornada. Eles passarão a trabalhar 40 horas semanais e não mais 44 horas. Outros 19 mil terceirizados já tinham sido atendidos em 2024 e 2025. A regra não se aplica aos profissionais que atuam em regime de escala de revezamento. 12 por 36 horas ou 24 por 72 horas. Segundo o ministro da Secretaria-Geral da Presidência da República, Guilherme Boulos, a medida garante um ambiente mais justo para os trabalhadores que desempenham funções essenciais no serviço público.
5: Isso que está sendo feito hoje na administração pública federal é liberar tempo para os trabalhadores e para o povo brasileiro. Tempo para cuidar da vida, tempo para ir para a igreja. Os trabalhadores brasileiros estão sem tempo para ficar com a sua família. E vocês sabem que isso é ainda mais grave entre as mulheres trabalhadoras.
4: Gente como a Lucilene Santos Saraiva, que trabalha como terceirizada em Brasília. Ela diz que ter mais tempo pode significar mais qualidade de vida.
6: Muitas das vezes a gente sai muito cedo de casa e sai cedo demais, os filhos estão dormindo, aí quando chega em casa já está tarde, não tem tempo de brincar com os filhos, de conversar. Então, assim, eu estou muito feliz.
4: Durante o evento, o presidente Lula também assinou um ato regulamentando o reembolso creche para os terceirizados que atuam no Serviço Público Federal. O valor do reembolso creche para ele será o mesmo que é pago aos servidores públicos federais, até R$ 526,64 por dependente por mês. Segundo a norma, o benefício deve ser garantido em todos os contratos de prestação de serviços com dedicação exclusiva de mão de obra. Lula destacou que creche é um dever do Estado e que o auxílio assegura a permanência das mães no mercado de trabalho.
2: Nem todo mundo tem a noção do que significa 500 e poucos reais na mão de uma pessoa mais humilde, mais simples, para ajudar a cuidar de uma criança. A gente precisa começar a estender isso também para garantir que as mães possam sair para trabalhar sabendo que vai ter um recursozinho para poder cuidar da sua criança ou do seu filho. Senão, não haverá igualdade.
4: Com as mudanças, cerca de 14 mil crianças com pais ou responsáveis que atuam como terceirizados devem ser beneficiadas. Desde 2023, o governo do Brasil já vinha adotando algumas medidas para ampliar os benefícios dos terceirizados, como a contratação pelo piso da categoria, o direito ao recesso do fim de ano e a programação de férias. Reportagem Gabriela Noronha.
1: Este mês, pequenos agricultores que tiveram suas produções atingidas pelos rejeitos da barragem de Fundão, em Mariana, Minas Gerais, recebem a 10ª parcela do Programa de Transferência de Renda Rural.
0: O pagamento faz parte do acordo de reparação às famílias atingidas pela tragédia ambiental de 2015.
1: O programa é coordenado pela Agência Nacional de Assistência Técnica e Extensão Rural, a ANATER.
7: No interior do Espírito Santo, o agricultor familiar Kleber dos Santos utiliza recursos do PTR Rural para investir no trabalho e ampliar a venda da produção. Ele cultiva frutas e verduras em Colatina, Espírito Santo, e comercializa na feira da cidade.
8: Com o PTR, eu consegui comprar uma estradinha boa para trabalhar, tudo certo. Hoje, graças a Deus, só tenho de agradecer. Hoje eu trabalho com a feira livre aqui, show de bola.
7: Histórias como a do Kleber mostram o impacto do Programa de Transferência de Renda Rural, o PTR Rural, na economia local. Com mais renda, agricultores investem na produção, compram equipamentos e movimentam o comércio dos municípios atingidos pela tragédia de contaminação do Rio Doce em 2015, depois do rompimento da barragem de Fundão, em Mariana. O programa garante repasses mensais para agricultores familiares de municípios de Minas Gerais e do Espírito Santo. O novo acordo do Rio Doce, que prevê ações de reparação social, econômica e ambiental, garantiu em 10 meses o pagamento do PTR Rural a mais de 14 mil produtores em 40 municípios da bacia do Rio Doce, somando mais de 338 milhões de reais. O benefício equivale a um salário mínimo e meio por pessoa e busca recompor a renda das famílias enquanto a produção é retomada, explica Adriana Aranha, gerente extraordinária de reparação do Rio Doce da ANATER.
9: O agricultor ele tem a possibilidade, né, hoje, de ter um salário mínimo e meio, né? Cada membro da sua família que é agricultor, então não é uma pessoa só da mesma família, várias pessoas poderão estar recebendo estar recebendo esse recurso e com isso eles podem fazer um planejamento, né, para a retomada econômica da região.
7: Para ter direito ao benefício, o agricultor precisa ter propriedade produtiva localizada em áreas próximas ao Rio Doce e seus afluentes, possuir cadastro da agricultura familiar ativo e ter pelo menos 16 anos. O acesso ao programa pode ser feito de forma digital. O governo lançou o aplicativo PTR Rural, que permite solicitar recursos, contestar decisões e acompanhar o histórico de pagamentos e notificações. O sistema é integrado ao login gov.br e facilita o atendimento aos beneficiários. Reportagem Pablo Mundim.
0: Empresas e pessoas físicas com atividades ligadas à agropecuária que foram afetadas pelas chuvas em fevereiro no Espírito Santo e Minas Gerais já podem solicitar crédito a partir de amanhã, dia 14 de abril.
1: O governo federal liberou linhas de crédito para capital de giro, reconstrução e compra de equipamentos com taxas de juros mais baixas, prazo de pagamento de 60 a 120 meses e carência de 12 meses.
0: As linhas partem de R$200 mil para atividades produtivas nos setores agropecuário, florestal, de pesca e ou aquicultura, até R$50 milhões para empresas de grande porte.
1: De acordo com a subsecretária de Política Fiscal do Ministério da Fazenda, Débora Freire, o objetivo é recuperar a economia da região e evitar mais prejuízos.
10: Para auxiliar a população a promover essa recuperação rápida, para evitarmos danos econômicos maiores. Visto que, em geral, nesses casos, a gente pode ter um efeito aí em cascata, que afeta a cadeia, por exemplo, moveleira, que afeta os insumos que são produzidos para essa cadeia produtiva. Então, nossa intenção, de fato, é conseguir neutralizar esse efeito e evitar que, inclusive, outros municípios sejam afetados por este evento.
0: O crédito deve ser solicitado nas agências do Banco do Brasil ou Caixa Econômica Federal até o dia 4 de junho.
1: Está aberto o prazo para candidatos que pretendem fazer o Enem solicitarem a isenção da taxa de inscrição.
0: O período vai até o dia 24 de abril.
11: Estudantes já estão se preparando para fazer o Enem, o Exame Nacional do Ensino Médio, que dá acesso a vagas em faculdades públicas e privadas em todo o país. Arthur Vargas é aluno da rede pública e quer fazer o ensino superior na área de tecnologia da informação. Ele já tem até perspectivas para a futura profissão.
12: Mano, o mercado sempre vai crescer, por causa que a tecnologia eu acho que é o futuro. Quero dar uma vida boa para minha família.
11: E começou nesta segunda-feira o prazo para que os candidatos solicitem a isenção da taxa de inscrição para o exame deste ano. Quem manda o recado é o presidente do INEP, órgão responsável pela prova, Manuel Palácios.
13: O Enem será realizado este ano, em novembro, e você tem um período agora, em abril, para entrar no site do INEP, na página do participante, e solicitar a sua isenção. A isenção é garantida para todos aqueles que estão concluindo na rede pública o ensino médio. Se você, por acaso, cursou os 3 anos de ensino médio na rede pública, mas já concluiu, você também está isento.
11: Para fazer a inscrição gratuita, os estudantes que vão concluir o ensino médio no fim deste ano devem acessar a página do participante do Enem. Os beneficiários do programa PEDMEIA e do Cadastro Único também têm direito, como explica Manuel Palácios, do INEP.
13: Vale também lembrar que se você é um estudante inscrito no PEDMEIA, não só você é isento de participar da taxa, mas também você vai receber um incentivo, que é parte do programa PEDMEIA, para participar no Enem. Para aqueles que são do CadÚnico e não estão na rede pública, mas têm direito também à isenção, é importante entrar no site e confirmar a solicitação de inscrição.
11: Neste mesmo prazo, que vai até o dia 24 de abril, os candidatos que se ausentaram do Enem no ano passado devem apresentar as justificativas e assim conseguir nova gratuidade da prova. Também neste período ocorre a solicitação para o tratamento do nome social, um direito garantido a pessoas transexuais, transgêneros e travestis. E mais um lembrete, mesmo que o estudante faça o pedido de isenção, ainda é necessário fazer a inscrição para o Enem, que ainda não teve o prazo divulgado. Reportagem Raquel Mariano.
1: Pois é, o PEDMEIA paga, além da bolsa mensal de R$ 200 e da bolsa anual de R$ 1.000, uma bolsa adicional de R$ 200 para estudantes que se inscreverem no Enem ao fim do ensino médio.
0: Programa PEDMEIA, que já investiu 18 bilhões e 600 milhões de reais no pagamento das bolsas para que os estudantes concluam o ensino básico.
1: E os seus resultados já aparecem. 2 anos depois da sua criação, o número de jovens que abandonam a escola antes do fim do ensino médio caiu 43% e as reprovações também reduziram em 33%.
0: Atualmente, o PEDMEIA chega a 54% dos estudantes de escola pública.
14: Maria Clara Pereira mora em Oeiras, no Piauí, e está cursando o 3º ano do ensino médio. Ela é uma entre os 5 milhões e 600 mil estudantes que recebem o PEDMEIA, programa do governo do Brasil criado para reduzir o abandono escolar. Para receber R$ 200 por mês, Maria Clara deve manter a frequência nas aulas e ela garante que o dinheiro é um incentivo para permanecer estudando.
15: Me ajudou bastante e quando eu tiro ele, né, eu consigo comprar uma coisa para mim, uma coisa acolá e até para dentro de casa também, né?
14: Em 2 anos de existência, o PEDMEIA reduziu em 43% a evasão escolar. Além disso, a taxa de reprovação recuou em 33%. Outro número destacado pelo Ministério da Educação é o atraso escolar, ou seja, a distorção entre a série e a idade, que sofreu uma queda de 27,5% entre 2022 e 2025. O programa PEDMEIA é voltado para estudantes matriculados no ensino médio público. Além do benefício mensal de R$ 200 para a frequência escolar, o aluno ainda ganha mais R$ 1.000 ao final de cada ano concluído, que só podem ser retirados da poupança após a formatura do ensino médio e ainda pode ter uma parcela extra para quem participa do Enem no ano de conclusão. Reportagem Cleide Lopes.
1: mais um passo para tirar do papel o túnel que vai ligar as cidades de Santos a Guarujá, no litoral de São Paulo.
0: Hoje foi assinada a operação de crédito que viabiliza a contrapartida do Estado de São Paulo na parceria público-privada para a construção do túnel.
1: A obra é o maior investimento individual do novo PAC, o Programa de Aceleração do Crescimento, e conta com 6 bilhões e 800 milhões de reais em investimentos.
0: Será o primeiro túnel imerso da América Latina, ou seja, construído debaixo d'água.
16: A assinatura do empréstimo do Banco do Brasil ao governo de São Paulo consolida a cooperação entre os entes federativos na construção do túnel Santos-Guarujá, no litoral paulista. A obra, que é esperada há anos, vai reduzir o tempo de travessia e beneficiar cerca de 70 mil pessoas por dia. O investimento chega a 6 bilhões e 800 milhões de reais, sendo 2 bilhões e 570 milhões do governo federal. O mesmo valor vai ser aplicado pelo governo de São Paulo depois de operação de crédito com o Banco do Brasil. E outros 1 bilhão e 600 milhões vêm da iniciativa privada. O ministro da Fazenda, Dario Durigan, destaca a importância da obra para a região.
17: É um investimento histórico, muito aguardado pela região. A gente vai ter ali três faixas, uma que pode ser adaptada para VLT, você vai ter um canteiro central que pode ter ciclovia, outros serviços. Então, é um túnel de primeiríssima geração, que vai diminuir 50 minutos, muitas vezes até mais que isso pelo trânsito e as questões logísticas, para algo como 5, 10 minutos, o que é um ganho para o meio ambiente, é um ganho para as pessoas, um ganho logístico, de eficiência econômica, então só pontos positivos.
16: O túnel é o maior investimento individual do novo PAC do governo federal. Segundo o ministro de Portos e Aeroportos, Tomé Franca, as obras devem começar ainda este ano.
18: A gente está agora num processo de assinatura do contrato que foi feito hoje, financiamento. O Tribunal de Contas da União fez uma solicitação com relação à governança e está sendo feito um procedimento para poder atender essa demanda do Tribunal de Contas. Mobilização e início das obras. A obra deve iniciar ainda no ano de 2026 e o prazo para conclusão são de 48 meses, portanto, até o final de 2030.
16: Além de reduzir o tempo de deslocamento das pessoas, a obra vai ter impacto na economia do país, beneficiando a logística do Porto de Santos e atraindo novos investimentos, destaca o vice-presidente da República, Geraldo Alckmin.
19: O Porto de Santos é o maior porto da América Latina. Um terço da exportação e importação brasileira chegam ou saem pelo Porto de Santos. Isso é um grande ganho para o porto, que acaba essa travessia extremamente perigosa ali, e um grande ganho para a região toda, porque o que leva uma hora para ir de um lado para o outro vai fazer em poucos minutos ligando Santos ao Guarujá, um grande impacto na qualidade de vida da região.
16: O túnel Santos-Guarujá é o primeiro imerso da América Latina. Ele vai ter 1,5 km de extensão, 870 metros, totalmente embaixo d'água. Reportagem, Vanessa Casalino.
1: A região norte apresentou um crescimento de 53% no número de voos internacionais.
0: O número de visitantes estrangeiros na Amazônia brasileira também cresceu 22% em fevereiro desse ano, em relação ao mesmo mês do ano passado.
20: A região norte desponta como ponto estratégico de chegadas e partidas de voos internacionais. Dados da ANAC, Agência Nacional de Aviação Civil, mostram crescimento de mais de 53% da aviação internacional na região norte em fevereiro, com 34.336 passageiros. No mesmo período do ano passado, foram 22.403 passageiros registrados. Juntando os voos domésticos aos internacionais, os aeroportos da região movimentaram 839.888 passageiros, um crescimento de 2,4% em relação ao mesmo mês de 2025. O levantamento da ANAC também detalha a quantidade de pessoas que efetivamente mora fora do Brasil e chega à região. Em fevereiro, 5.471 visitantes estrangeiros desembarcaram nos estados do norte, alta de 22,6% em relação ao ano anterior. De acordo acordo com o Ministério de Portos e Aeroportos, o crescimento mais acelerado dos voos internacionais para estados do norte mostra o potencial da região como porta de entrada e de conexão com o exterior. Os terminais que mais receberam passageiros foram os do Aeroporto Internacional de Belém, no Pará, com 287.342 pessoas, seguido do Aeroporto Internacional de Manaus, no Amazonas, com 251.484 passageiros. Daniele Popov para A Voz do Brasil.
1: E Brasil e Cabo Verde vão ter voo direto de um país para o outro a partir do dia 7 de maio.
0: A ligação será entre Recife e a cidade de Praia, no país africano.
1: De acordo com o Ministério de Portos e Aeroportos, a atividade amplia a conectividade internacional do nosso país, com novos voos ligando o Nordeste ao continente africano.
0: As partidas de Cabo Verde vão ocorrer às quintas e sábados, às 18h30, com chegada a Recife às 22h30.
1: Já os voos de retorno sairão da capital pernambucana às sextas e domingos, à 00h30, com pouso previsto para as 16h30.
0: E na outra ponta do país, o BNDES vai investindo para a expansão do aeroporto de Congonhas.
1: Um dos principais centros de conexão do país, o terminal receberá melhorias com ampliação de pontes de embarque e expansão da área total, que vai mais que dobrar de tamanho.
3: O presidente do BNDES, Banco Nacional de Desenvolvimento Econômico e Social, Aloísio Mercadante, destacou a importância do apoio do banco às obras de ampliação do aeroporto de Congonhas, em São Paulo. O BNDES aprovou em dezembro do ano passado um financiamento de R$ 4,640 bilhões para a concessionária Aena realizar obras em 11 aeroportos do país. Desse valor, R$ 2 bilhões foram destinados ao aeroporto de Congonhas. As obras incluem a construção de um novo terminal de passageiros até 2028, com ampliação da área atual de 45 mil metros quadrados para 105 mil metros quadrados. Entre outras melhorias já em andamento, Congonhas passará a contar com 19 novas pontes de embarque e aumento de 30 para 37 posições de estacionamento de aeronaves. Considerando a relevância do aeroporto como um dos principais centros de conexão do país, o presidente do BNDES, Aloísio Mercadante, ressaltou os benefícios da ampliação de Congonhas para os passageiros.
21: Mais gente podendo acessar o transporte aeroviário, chegar mais cedo em casa, poder produzir mais, ter mais acesso ao lazer, integrar esse país continental, onde a aviação é absolutamente decisiva.
3: As obras de ampliação do aeroporto de Congonhas estão vinculadas ao novo PAC, Programa de Aceleração do Crescimento, coordenado pelo governo do Brasil em parceria com o setor privado, estados, municípios e movimentos sociais. Reportagem André de Barros Lima.
0: E não é só a movimentação dos aeroportos que tem crescido no Brasil.
1: O volume de carga transportado pelos portos brasileiros cresceu quase 3,8%, chegando a 101 milhões de toneladas.
0: Um indicativo do aumento do comércio internacional.
22: De acordo com o Ministério de Portos e Aeroportos, o setor de portos e hidrovias registrou crescimento em fevereiro e movimentou 101 milhões de toneladas de cargas no Brasil. O volume representa alta de 3,78% e confirma o aquecimento da economia e do comércio internacional. O avanço foi puxado principalmente pelos terminais de uso privado, que movimentaram 67 milhões e 700 mil toneladas, com crescimento de 8,9%. Os dados indicam maior eficiência operacional e aumento dos investimentos privados no setor. Entre os destaques, o porto de Suape, em Pernambuco, ampliou a movimentação em 19,3%. Já o terminal de Ponta Ubu, no Espírito Santo, registrou alta de 83%, o que reforça o papel estratégico dessas regiões no escoamento de cargas. A navegação de longo curso, voltada ao comércio exterior, cresceu 3,6%, enquanto a cabotagem entre portos nacionais avançou 8,2%. Entre os tipos de carga, o granel líquido teve alta de 11,2% e a carga containerizada cresceu mais de 10%. Produtos como carvão mineral, sal e petróleo também apresentaram aumento significativo, contribuindo para o desempenho positivo do setor. Claudimário Carvalho, para a Voz do Brasil.
1: Essas foram as notícias do Governo do Brasil.
0: Uma realização da Secretaria de Comunicação Social da Presidência da República.
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0: Fique agora com as notícias do Poder Judiciário e do Congresso Nacional. Boa noite.
1: Boa noite para você e até amanhã.

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2: STF determina novas medidas para reforçar o combate ao crime ambiental na Amazônia Legal.
3: STJ entende que jornal não terá de indenizar apostador frustrado após erro na divulgação do resultado da Mega Sena.
2: Aplicativo não é responsável por verbas trabalhistas de entregador de empresa parceira.
3: Boa noite, eu sou Marcela Luiz.
2: E eu sou Walter Lima.
3: Supremo Tribunal Federal determina novas medidas para reforçar o combate ao crime ambiental.
2: A decisão é do ministro Flávio Dino, relator da ação, que acompanha medidas para a prevenção e para o combate a incêndios na Amazônia e no Pantanal. Marcelo Della Libera.
4: De acordo com a decisão, as facções criminosas têm ampliado a atuação na Amazônia Legal, com envolvimento em queimadas, garimpo ilegal e invasão de terras indígenas. Por isso, o ministro Flávio Dino determinou que a Advocacia Geral da União apresente no prazo de 15 dias corridos manifestações objetivas dos Ministérios da Justiça, da Defesa, do Meio Ambiente e dos Povos Indígenas sobre esse cenário.
3: Começou hoje a quarta edição do Registre-se, principal mobilização do programa de erradicação do subregistro civil de nascimento e de promoção do acesso à documentação civil básico para pessoas em situação de vulnerabilidade.
2: O mutirão é coordenado pela Corregedoria Nacional de Justiça e será realizado em todo o país até sexta-feira, 17 de abril, com o objetivo de assegurar direitos fundamentais a essa população.
3: Os serviços oferecidos variam conforme o estado, mas além do registro civil, incluem atendimento eleitoral e orientação jurídica.
2: Também vão ser disponibilizados serviços de saúde e ações realizadas em unidades prisionais.
3: Jornal Gazeta do Povo não terá de indenizar apostador por divulgar com erro o resultado da Mega Sena.
2: Para o STJ, não ficou comprovado dano moral indenizável. Fátima Uchoa.
5: O homem alegou que passou horas em euforia pensando ter ganhado 10 milhões de reais após verificar os números pelo site do jornal. Depois, ao conferi-los no site oficial da Caixa Econômica Federal, constatou o erro. Em sentença, foi reconhecida a falha na prestação do serviço, mas sem dano moral indenizável. Já o Tribunal de Justiça do Paraná o definiu em 15 mil reais. E no STJ, a quarta turma deu provimento ao recurso especial do Gazeta do Povo. Para a relatora ministra Isabel Galotti, não houve indicação de exposição e constrangimento públicos ou abalo à imagem ou reputação do apostador e que a eventual expectativa frustrada seria mero dissabor ou contratempo cotidiano, insuficiente para configurar violação a direitos da personalidade.
3: Três cidades realizaram eleições suplementares nesse domingo.
2: Elas foram convocadas por conta dos afastamentos dos eleitos em 2024. Fábio Ruas.
6: O município de Cachoeirinha, no Rio Grande do Sul, agora tem uma nova prefeita. Jussara Caçapava conquistou quase 44% dos votos válidos. Em Cabedelo, na Paraíba, quem venceu foi Edivaldo Neto, com mais de 61% do eleitorado. E em Oiapoque, no Amapá, Inácio Maciel conseguiu quase 50% dos votos e passa a comandar a prefeitura. Todos os mandatos vão até 31 de dezembro de 2028.
3: Motoboy contratado por microempresa para entregar comida não tem direito a receber verbas trabalhistas da iFood.
2: A plataforma era usada para alcançar mais clientes sem manter vínculo de terceirização com o empregador. Rocine Gomes.
7: O motoboy trabalhava para uma microempresa de transporte do Paraná, sem carteira assinada, para fazer entregas da iFood. Ele acionou a justiça pedindo o reconhecimento de vínculo de emprego tanto com a microempresa quanto com a plataforma de restaurantes online. Mas o Tribunal Superior do Trabalho entende que a relação entre o serviço de transporte de mercadoria e a plataforma não se trata de terceirização, tem natureza comercial. Por isso, o profissional teve reconhecido apenas o vínculo de emprego com a microempresa.
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3: Uma boa noite.
2: E até amanhã.
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1: Eu sou Paula Groba.
2: E eu sou Ricardo Nakaoka.
1: E estes são os destaques de hoje do Jornal do Senado, que começa agora.
2: Planos de saúde podem ser proibidos de limitar terapias para autistas.
1: Sancionada lei que torna a vacina contra o câncer prioridade no SUS.
2: Chega ao Congresso MP que cria regime emergencial para garantir abastecimento de combustíveis.
1: Boa noite.
2: Boa noite.
1: Já está no Congresso Nacional a medida provisória que cria um regime emergencial para garantir o abastecimento de combustíveis em abril e maio.
2: A MP é uma resposta aos impactos nos preços do petróleo e de seus derivados causados pelo atual conflito no Oriente Médio. Repórter Patrícia Oliveira.
3: A medida provisória estabelece que nos meses de abril e maio, empresas importadoras de diesel de uso rodoviário poderão receber subsídio de R$1,20 por litro do combustível. O limite será de até R$4 bilhões em subvenções, mas metade desse valor poderá ser retido do Fundo de Participação dos Estados, no Programa de Cooperação com a União. A MP também prevê subsídio ao GLP, o gás de cozinha, de até R$ 850 por tonelada, além de crédito para a aviação civil. A medida provisória tem o objetivo de conter o impacto no preço do petróleo decorrente da guerra no Oriente Médio. O senador Rogério Carvalho, do PT de Sergipe, afirmou que o Brasil não tem capacidade instalada de refino do petróleo para atender a demanda.
4: Como resultado, o Brasil precisa importar parte relevante dos combustíveis que consome, especialmente o diesel, do qual cerca de 25% tem que ser importado. Em um cenário de crise geopolítica e elevação do preço internacional do barril, essa dependência extrema pressiona ainda mais os preços internos.
3: A medida provisória também prevê multas de R$50 mil a R$500 milhões, além de interdição em caso de elevação abusiva dos preços e de recusa injustificada de fornecimento de combustíveis.
1: E o plenário pode votar nesta semana um novo marco para as atividades de inteligência no país, que inclui regras para a atuação e proteção dos agentes.
2: Também estão na pauta a criação do Dia Nacional em Memória das Vítimas da Covid-19 e a definição de percentuais mínimos de cacau em produtos alimentícios. Repórter Érica Christian.
5: Os senadores começam a discutir nesta terça-feira o marco regulatório para as atividades de inteligência no país, que vai definir normas para a coleta de informações a fim de impedir ações de terrorismo e espionagem contra o Brasil. No mesmo dia, o plenário poderá votar a criação do Dia Nacional em Memória das Vítimas da Covid-19, a ser celebrado em 12 de março, data da primeira morte causada pelo coronavírus. Uma das relatoras, senadora Zenaide Maia, do PSD do Rio Grande do Norte, diz que o projeto reconhece as perdas e a dor de mais de 700 mil famílias.
6: Para que esse dia tenha real valor, é necessário que seja lembrado com respeito, ações educativas, homenagens públicas e compromisso com a saúde coletiva.
5: Na quarta-feira, o destaque é o projeto que define percentuais mínimos de cacau em todos os tipos de chocolate, que deverão estar especificados na embalagem. O relator, senador Zequinha Marinho, do Podemos do Pará, afirmou que hoje o consumidor é enganado.
7: Às vezes você põe na boca uma barra de chocolate e é muito mais uma barra de açúcar, puro açúcar. O percentual de cacau naquela barra que se diz chocolate é ínfimo.
1: Filmes exibidos nas salas de cinema do país poderão ter legendagem descritiva na própria tela para deficientes auditivos.
2: É o que estabelece um projeto do senador Jorge Cajuru, aprovado pela Comissão de Direitos Humanos. A repórter Raíssa Abreu tem mais informações.
8: O senador Jorge Cajuru, do PSB de Goiás, observou que a legendagem individual, que obriga o espectador a se concentrar num tablet e na tela do cinema ao mesmo tempo, acaba retirando o prazer de assistir o filme. O senador Paulo Paim, do PT do Rio Grande do Sul, que é o autor do Estatuto da Pessoa com Deficiência e foi também o relator do projeto na comissão, disse que Cajuru propôs algo que é, ao mesmo tempo, simples e transformador.
9: Porque inclusão de verdade não é criar um atendimento especial, é fazer com que espaço funcione

0: adapta, ela deixa de ser só um lugar de projeção e vira um lugar de convivência.
1: A proposta altera o Estatuto da Pessoa com Deficiência para garantir o acesso à cultura pelos deficientes auditivos, visando a efetivação de direitos já conquistados.
2: E um projeto apresentado no Senado pode proibir que planos de saúde limitem o número de sessões de terapias para pessoas autistas.
3: A proposta prevê punições para as operadoras que descumprirem a medida. Repórter Lana Dias.
4: O texto assegura atendimento às pessoas autistas nas áreas de psicologia, fonoaudiologia, terapia ocupacional, fisioterapia, psicopedagogia e outras indicadas clinicamente por profissionais de saúde habilitados. Fica proibida a imposição de limites administrativos, contratuais ou protocolares no número de sessões. O projeto também garante o direito à continuidade das sessões terapêuticas pelo SUS. A iniciativa é da senadora Roberta Accioli, do Republicanos de Roraima, e, segundo ela, busca evitar a necessidade de acionar a justiça em caso de negação de atendimento.
5: O que está em jogo é a continuidade do cuidado, a dignidade da pessoa com autismo e o direito das famílias de não precisarem recorrer à justiça para garantir aquilo que já deveria ser assegurado.
4: A recusa da operadora em oferecer cobertura de terapias por limite de sessões será considerada prática abusiva, sujeitando a empresa a sanções da Lei dos Planos de Saúde. O texto será distribuído às comissões temáticas do Senado.
2: Foi sancionada a lei que torna a vacina contra o câncer prioridade no SUS. A norma facilita o acesso a medicamentos e testes diagnósticos na rede pública, conforme disponibilidade e comprovação científica.
3: Hoje, o SUS já oferece vacinas que previnem alguns tipos de câncer, como as do HPV e da hepatite B. A nova lei também abre caminho para a incorporação de futuras vacinas, inclusive terapêuticas. Repórter Pedro Pincer.
6: A lei determina que vacinas contra o câncer e outros tratamentos inovadores contra a doença sejam disponibilizados gratuitamente e de forma prioritária pelo SUS. O texto também estabelece novas diretrizes da Política Nacional de Prevenção e Controle do Câncer e estimula o desenvolvimento e a incorporação mais rápida das novas tecnologias no setor de saúde. Um dos objetivos é facilitar o acesso a remédios, testes diagnósticos e outros produtos de terapia avançada para os pacientes da rede pública. Para a senadora doutora Eudócia, do PSDB de Alagoas, trata-se de um avanço significativo no cuidado com os pacientes oncológicos.
7: É uma mudança importante, porque garante que o país tenha condições de oferecer cuidado integral, moderno e alinhado ao que existe de mais avançado no mundo.
6: A lei busca valorizar o desenvolvimento de tecnologias no Brasil com financiamento do Fundo Nacional de Desenvolvimento Científico e Tecnológico e ainda lista princípios relacionados à pesquisa, ao desenvolvimento e à inovação de tecnologias contra o câncer.
2: Em audiência hoje, na Comissão de Direitos Humanos, frentistas defenderam a valorização da categoria e cobraram acesso a planos de saúde devido à exposição a substâncias tóxicas como o benzeno.
3: Atualmente, 25% dos frentistas são mulheres. Repórter Rodrigo Rezende.
8: Cerca de 500 mil frentistas trabalham nos 40 mil postos de combustíveis existentes no Brasil. Segundo o levantamento, 25% são mulheres. O presidente da Federação dos Empregados em Postos de Combustíveis do Estado de São Paulo, Luiz de Souza Reis, defendeu que a profissão deve ser valorizada.
9: Além da função específica que é abastecer, verificar óleo de freio, verificar pneu, ele dá informação e ele dá com carinho, ele tem prazer de fazer.
8: Representantes da categoria criticaram influencers que expõem frentistas em vídeos feitos em postos, criticando valores dos combustíveis. Os profissionais ainda cobraram acesso a planos de saúde por estarem expostos a produtos tóxicos diariamente, caso do benzeno. A senadora Damaris Alves, do Republicanos do Distrito Federal, afirmou que atualmente os frentistas atuam ainda no combate à violência contra a mulher.
10: Nós temos algumas experiências e algumas boas práticas em algumas regiões do Brasil em que frentistas foram treinados para identificar uma mulher dentro do carro agoniada, pedindo socorro.
2: Com trabalhos técnicos de João Lira, o Jornal do Senado fica por aqui. Acompanhe agora as notícias da Câmara dos Deputados. Boa noite.
3: Boa noite e até amanhã.

0: adultos, auxílios que já existem para crianças, adolescentes, idosos e pessoas com deficiência. Segundo o autor, o deputado Patrus Ananias, do PT de Minas Gerais, o objetivo é garantir auxílio para adultos que precisam de ajuda para atividades básicas, como alimentação e higiene, e que não têm apoio da família ou da comunidade por alguma razão. Patrus Ananias explica que a lei não vai proteger apenas usuários de drogas ou álcool, mas também qualquer adulto que esteja exposto a uma situação de vulnerabilidade, incluindo as vítimas de tragédias climáticas, por exemplo.
1: Então aí entra realmente situações de vulnerabilidade, doença que podem alcançar essas pessoas que muitas vezes ficam abandonadas, sem relações familiares. Então é fundamental que o Estado esteja presente para acolher essas pessoas e garantir a elas uma situação mínima de dignidade humana, de tratamento da saúde na medida do possível e necessário.
0: Patrus Ananias acrescentou que o projeto também prevê o suporte dos adultos em instituições de longa permanência. O deputado ressalta que a ajuda a adultos vulneráveis não deve ficar apenas a cargo de instituições humanitárias ou religiosas.
1: Por mais que a gente deve estimular na sociedade as práticas humanitárias, o amor ao próximo, é fundamental que o cuidado efetivo com as pessoas, com as famílias, esteja no campo das políticas públicas. É fundamental que o Estado cuide efetivamente dessas pessoas.
0: O projeto que prevê a criação de programas sociais e de assistência para adultos vulneráveis entre 18 e 59 anos segue para análise do Senado. Da Rádio Câmara de Brasília, Mônica Tati.
2: Relações Exteriores.
3: General Girão, do PL do Rio Grande do Norte, critica o acesso de imigrantes a benefícios sociais, como o Bolsa Família. O deputado alega que existem cerca de 2 milhões de imigrantes no país e não é possível ceder a eles um recurso destinado a brasileiros.
4: General Girão também cita a chegada desordenada de estrangeiros na Europa como exemplo de problemas de segurança pública e defesa nacional que o fluxo migratório pode acarretar. Ele reforça o impacto nas contas públicas e defende mudanças na lei brasileira de imigração.
2: Justiça.
3: Júlia Zanatta, do PL de Santa Catarina, celebra a aprovação de projeto que dá segurança jurídica à sentença definitiva em matéria tributária. Ela explica que a proposta permite que o contribuinte não seja surpreendido por cobranças automáticas fundamentadas em mudanças posteriores do STF.
5: Você teve uma ação ajuizada lá contra você dizendo que você está devendo um tributo. Você ganhou, aí você se defende, contrata advogado, ganha em primeira instância, ganha em segunda instância, ganha no STJ. E aí você diz assim, pronto, não devo nada para ninguém. Aí, do nada, algum tempo depois, o Supremo Tribunal Federal resolve decidir que não. E você nem é parte desse processo lá no Supremo Tribunal Federal. E aí, essa decisão do Supremo retroage para te prejudicar.
4: Júlia Zanatta afirma que o respeito às decisões judiciais assegura a estabilidade nas relações entre o Estado e o pagador de impostos. Ela acrescenta que a medida garante que o cidadão questione se novas orientações do STF se aplicam a cada caso específico antes de sofrer qualquer cobrança.
3: Na opinião de Gustavo Gaia, do PL de Goiás, o envolvimento de ministros do STF no caso do Banco Master indica uma crise institucional sem precedentes. O deputado cita contratos milionários, viagens de aviões particulares e supostas mensagens que sugerem obstrução de justiça.
4: Gustavo Gaia acredita que mudanças recentes nas regras do COAF e no sistema de delação premiada podem ser manobras para blindar autoridades. Ele conclama o Congresso a reagir contra a atual composição do STF.
2: Transportes.
3: Luísa Canziani, do PSD, celebra a decisão do Tribunal de Justiça do Paraná, que reconheceu a legalidade do aplicativo BlaBlaCar no Estado. A deputada argumenta que as caronas compartilhadas incentivam a inovação e facilitam o transporte para quem vive longe dos grandes centros.
4: Luísa Canziani também reforça o compromisso de fiscalizar a implementação do novo modelo de pedágios no Paraná, o sistema Free Flow. Ela espera que a nova modalidade seja justa, transparente e não pese no bolso dos paranaenses.
2: Direitos Humanos.
3: Comissão aprova multa para veículo estacionado em acesso para pessoa com deficiência. A repórter Sofia Peçanha tem mais detalhes sobre a proposta.
6: A Comissão de Constituição e Justiça da Câmara dos Deputados aprovou o projeto que prevê multa para veículo estacionado em acesso para pessoa com deficiência ou mobilidade reduzida. A infração

0: não será considerada média e pode levar à remoção do veículo. A proposta, já aprovada pelo Senado, altera o Código de Trânsito Brasileiro para ampliar a acessibilidade e a segurança de pessoas com deficiência ou mobilidade reduzida nas vias públicas. Além da infração, outra mudança determinada no texto é que calçadas e passeios construídos em vias urbanas e trechos urbanos de vias rurais sigam obrigatoriamente as normas técnicas de acessibilidade, garantindo estrutura adequada para a circulação de pessoas com deficiência, idosos e pessoas com mobilidade reduzida. Durante a votação na Comissão de Viação e Transportes, o parecer do deputado Vicentinho Júnior, do PS do B de Tocantins, lido pelo deputado Diego Andrade, do PSD de Minas Gerais, destacou que uma melhor infraestrutura proporciona benefícios à população.
1: Ações como essa, além de oferecerem condições adequadas para a circulação das pessoas com mobilidade reduzida, pode incentivar também a migração das pessoas do transporte motorizado para o pedestrianismo, com impacto na saúde e na preservação do meio ambiente.
0: O projeto também estabelece que no mínimo 10% do dinheiro arrecadado com multas de trânsito seja destinado prioritariamente à adaptação de vias e calçadas e ao investimento em tecnologias que melhorem a segurança e a acessibilidade no trânsito para pessoas com deficiência. O relator na Comissão de Constituição e Justiça, deputado Mercinho Lucena, do PP da Paraíba, afirma que o projeto demonstra preocupação política e social com pessoas que enfrentam dificuldades de locomoção.
2: A infraestrutura, ela é necessária, as prefeituras terão uma fonte maior de financiamento e uma obrigatoriedade maior a gastar nesse sentido, mas ao mesmo tempo a gente está olhando com um olhar mais cuidadoso, mais inclusivo, mais humano e mais solidário para aqueles que tanto têm dificuldade.
0: O projeto que amplia a acessibilidade e a segurança de pessoas com deficiência ou mobilidade reduzida nas vias públicas segue para a votação no plenário da Câmara. Da Rádio Câmara de Brasília, Sofia Peçanha.
3: Meio ambiente.
4: Anny Ortiz, do Cidadania, critica o decreto do governo federal que cria uma reserva ambiental de 1 milhão de hectares na região do Albardão, no Rio Grande do Sul. Ela ressalta que a medida foi tomada sem diálogo com a comunidade local, que depende da pesca para viver.
5: De acordo com Anny Ortiz, a restrição pode inviabilizar investimentos em parques eólicos e comprometer a permanência das famílias na região. Ela pede que o governo mantenha as atividades econômicas e a dignidade das famílias atingidas.
3: Agricultura.
4: O projeto de João Daniel do PT de Sergipe cria assentamentos periurbanos no entorno das grandes cidades. O parlamentar explica que a legislação atual exige módulos grandes, o que impede a regularização de famílias que produzem alimentos em pequenas áreas próximas aos centros urbanos.
6: Esta política garantiria a solução de habitação e investimentos de créditos produtivos para aquela família ter melhora nas condições de vida dela e do seu sítio. E você pode ter certeza que, criando essa política, nós vamos aumentar a quantia de feiras, de mercados regionais dentro destas regiões que estão próximos de bairro,

0: cutâneo que se manifesta com manchas na pele, geralmente avermelhadas, principalmente nas áreas expostas à luz do sol, como o rosto e orelhas, e o lúpus sistêmico, em que um ou mais órgãos internos são acometidos. O autor do projeto, deputado Saulo Viana, do MDB do Amazonas, diz que a proposta surgiu a partir do diálogo com a população que enfrenta as dificuldades provocadas pela doença. Para ele, a medida torna mais fácil a garantia de benefícios e direitos às pessoas que possuem a enfermidade.
1: Hoje, a pessoa por conta do lúpus, ela pode até conseguir, só que isso obviamente vai passar por uma avaliação médica criteriosa e não existe um critério para poder conceder ou não. Por exemplo, aí eu estou falando aqui de um benefício de aposentadoria. A partir do momento que esse projeto de lei ele vai se tornar lei aprovada pelo Senado e sancionado pela Presidência da República, aí passa a ser um direito líquido e certo para quem é diagnosticado pela doença.
0: No texto, será necessária uma avaliação especializada, feita por equipe multiprofissional, para testar impedimentos de longo prazo, sejam eles físicos, mentais, intelectuais ou sensoriais, que dificultem a participação efetiva do paciente na sociedade. Atualmente, a Agência Nacional de Saúde Suplementar estima que no Brasil o número de pessoas com lúpus eritematoso sistêmico varia entre 150 mil e 300 mil, sendo a maioria mulheres jovens entre 20 e 45 anos. A proposta que classifica o lúpus como deficiência segue agora para o Senado. Da Rádio Câmara de Brasília, Júlia Lopes.
2: Política. Ícaro de Valmir de Sergipe anuncia sua migração partidária para o Republicanos. O deputado agradece às lideranças do antigo partido e afirma que a mudança não altera o compromisso com o fortalecimento dos municípios e a justiça social.
3: Ícaro de Valmir declara que o Republicanos assume uma postura de oposição ao atual governo estadual. O parlamentar coloca o partido como um projeto alternativo focado em gestão eficiente.
2: Votação. A Câmara deve concluir nesta semana a votação da proposta que prevê gastos mínimos com assistência social. O repórter Antônio Vital detalha o que mais pode entrar em votação.
4: Está prevista para ser concluída essa semana no plenário da Câmara a votação da proposta que inclui na Constituição gastos mínimos do governo federal, estados e municípios com assistência social. Pode ser votado ainda projeto que regulamenta o trabalho de entregadores por aplicativos, além de outros que tratam de socorro a bancos, comércio de ouro e transporte coletivo urbano. A proposta de emenda à Constituição que garante recursos permanentes para o financiamento da assistência social já foi votada em primeiro turno e ainda tem que ser votada em segundo turno. A medida obriga o governo federal, estados e municípios a aplicarem no mínimo 1% da receita corrente líquida no Sistema Único de Assistência Social, o SUAS. Após a aprovação em primeiro turno, o presidente da Câmara, Hugo Mota, explicou o acordo para a votação e destacou a importância da proposta.
5: Conforme apelo da liderança do governo e em concordância com as demais lideranças da casa, nós votaremos na próxima semana o segundo turno. A PEC é um passo decisivo na proteção das camadas mais vulneráveis da população de nosso país. Vamos incluir na Constituição de 1988 a obrigatoriedade de um investimento mínimo na assistência social.
4: Também pode ser votado o projeto que regulamenta o trabalho por meio de aplicativos. O texto apresentado pelo relator, deputado Augusto Coutinho, do Republicanos de Pernambuco, obriga as empresas de aplicativos de transporte a contribuir com 20% sobre o salário de contribuição do trabalhador para a Seguridade Social. O projeto também estabelece valor mínimo a ser pago aos entregadores, que é de R$ 8,50 para trajetos de até 3 quilômetros. Antes de ir a plenário, porém, a proposta tem que ser votada em uma comissão especial. Outro projeto que pode ser votado estabelece regras mais rígidas para a comercialização de ouro. A proposta foi apresentada pelo governo com o objetivo de evitar o garimpo ilegal e a sonegação. O projeto acaba com a presunção de boa-fé no comércio de ouro, ou seja, quem adquirir produtos sem nota fiscal será responsabilizado e as mineradoras só poderão vender para instituições financeiras. Também deve entrar na pauta projeto que altera os mecanismos de socorro a bancos e seguradoras em dificuldade financeira ou sob intervenção do Banco Central. A proposta do governo cria um novo fundo privado para compensar correntistas e credores. O relator, deputado Marcelo Queiroz, do PSDB do Rio de Janeiro, explicou os principais pontos da proposta.
6: O projeto ele cria novas travas para o uso de recursos numa crise financeira.

0: financeira. Hoje, você tem só o FGC. Com esse projeto, você vai ter soluções de mercado, que são normais, mas com segurança jurídica. Você tem as ações que aquele banco tem. Você tem os créditos subordinados. Você tem a constituição de outro fundo, chamado Fundo de Resolução, com dinheiro privado, dinheiro dos investimentos. E aí você já tem o FGC, que talvez a gente não esteja vivendo um momento muito pior, porque o FGC está funcionando.
1: Outro projeto pronto para ser votado cria o marco legal do transporte público coletivo urbano, com inovações como gestão compartilhada, previsão de recursos no orçamento para cobrir os custos de gratuidades e tarifas reduzidas, além de metas de universalização e transição energética. Os deputados devem ainda escolher o nome do representante da Câmara para o cargo de ministro do Tribunal de Contas da União, eleição que ocorre no plenário depois dos candidatos serem sabatinados pela Comissão de Finanças e Tributação. 7 deputados de diversos partidos concorrem à vaga. Da Rádio Câmara de Brasília, Antônio Vital.
2: Ciência e tecnologia.
3: As mudanças na lei de licitações que permitiram a criação do Sistema de Compras Expressas, SICS, estão em vigor desde novembro. Segundo o Dr. Daniel Soranz, do PSD do Rio de Janeiro, autor do projeto que deu origem ao SICS, a maior vantagem do modelo está na compra de medicamentos.
4: Esse projeto de lei vai gerar uma economia de 6,8 bilhões de reais para o Sistema Único de Saúde em compra de medicamentos. Agradecer a todo o Congresso Nacional pelo apoio, pela aprovação, que a gente possa garantir que a compra de medicamentos e de outros itens padronizados possa chegar na população que mais precisa. É um projeto que vai garantir o abastecimento e a regularidade de abastecimento dos principais insumos do governo brasileiro, em especial na saúde.
5: De acordo com o Dr. Daniel Soranz, o SICS funciona de maneira semelhante ao comércio eletrônico, reduzindo custos e ampliando a eficiência do sistema para a compra de bens e serviços padronizados. O modelo também promete mais transparência e agilidade nas contratações.
3: Termina agora o Jornal Câmara dos Deputados com trabalhos técnicos de Everson Urani e apresentação de José Carlos Andrade e Márcio Aquilissardi. Uma boa noite para você.
5: Uma ótima noite para você. Fique com as notícias do Tribunal de Contas da União.
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2: 10:02.
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3: 10h15.
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6: Mais um bloco chegando para você aqui no Falando de Amor. Eu sou a Aline Mota e estou aqui só mandando as melhores para você.
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2: 10:27.
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1: 10h37.
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9: Aline Mota com você e o que você quer ouvir, toca aqui no Romantismo. Vamos então continuar com aquela coisa gostosa que se chama amor.
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2: 10:53.
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1: Eita, que eu estou de volta com você que está aqui no romantismo. Beijo para todo mundo. Continua com a gente na programação.
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2: 11:06.
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4: Eita, que eu estou de volta com você que tá aqui no romantismo. Beijo pra todo mundo. Continua com a gente na programação.
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2: 11:17.
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8: É isso aí, já estamos de volta com você, amigo ouvinte, na programação romântica do seu rádio.
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3: 11:31.

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1: Estamos de volta, falando de amor.
2: É isso que eu falo, as melhores músicas passam por aqui, você tá curtindo com a gente.
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1: E assim eu finalizo a minha participação com um aperto no coração, já querendo mais. Meu muito obrigada por você ter ficado aqui com a gente dentro do Falando de Amor. Eu volto no próximo encontro. Um beijo e até lá, gente. Tchau, tchau.
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3: 11:42.
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5: 8:30.
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3: Meia-noite e 30.
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0: 12:47.
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2: Uma hora.
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2: 1:15.
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5: 1h33.
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1: 1h45.
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2: 2:03.
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2: 2:16.
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1: 2:32.
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5: 12h48.
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2: 3:02.
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2: 3:15.
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2: 3h32.
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5: 4:02.
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3: 4:15.
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0: 4:32.
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4: Anos 90. Relembrando só uma moda boa. 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
2: 4:46.
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9: 5 e 6.
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1: 5:22.
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3: 5h37.
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2: 5:54.
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6: 6:08.
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7: 6:20.
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6: 6h53.
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2: 7:06.
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1: 7h21.
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1: 7h37.
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4: 7h53.
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0: Pílulas de Fé e Sabedoria 1 e 2. Mário Duarte com a 1, Pandinha com a 2. Fala conosco, Senhor. Nessa semana, onde estamos orando pela tristeza. Ei, você que bate uma tristeza e... por mais que você lute, pá, tá difícil. Lembrando o telefone, operadora prefixo
1: 11 989 680447.
0: Padre, eu ando muito triste. Ei, é para você essa semana. Estamos orando e com certeza Deus vai operando. Estamos orando, olha, até rimou, e Deus operando. Porque no momento de, bendito momento de fé, Pandinho e Mário,
1: que nos mantém em pé.
0: E vai nos manter. Não foi nada combinado, ainda mais hoje, né? Então, ontem teve o programa. Depois eu vou falar, você já sabe qual é a surpresa, né? Mas daqui muita gente ainda não sabe o que eu vou fazer dia 20 de maio. A partir do dia 20 de maio. Mas o Senhor fala conosco. Vou inverter hoje. Começar pelo Pílula das Dois. Inteligência emocional, Pandinha.
2: Livro aberto, padre.
0: Pílula, página.
2: Pílula 11. No momento, estou infeliz em várias áreas da minha vida. Me sinto desamparado, desamparada. Me sinto necessitado, necessitada. Me sinto injustiçado. Salmo 71, 12 e 14. Porque ele livrará o infeliz que o invoca, e o miserável que não tem amparo. Ele se apiedará do pobre e do indigente, e salvará a vida dos necessitados. Ele o livrará da injustiça e da opressão, e preciosa será a sua vida ante seus olhos. Sua vida é preciosa para Deus. Você precisa se achegar a Ele. Somente Ele é fonte de felicidade e satisfação plena. E na intimidade com Ele, a sua vida tomará o verdadeiro sentido. Não desista. Deus é contigo.
0: Emocionou, né, Pandinha? Porque é incrível, Deus, né? Eu estou falando um assunto, falei do sim de Deus, o esperar de Deus, e nós, gente, nós só acabamos de rezar. Cheguei aqui na capela super tarde, tá? Eu geralmente, bem, é o horário que eu geralmente chego, faltam uns 10 minutos, e oramos, não combinamos nada, e falamos só dessa nova música, que quinta-feira vamos estar cantando, e Deus vem falando. Mas não acabou não, acabou não, isso eu creio. Mário, fecha. Se você já abriu, fecha de novo.
1: Tá fechado, padre, tá fechado. Tá,
0: pode abrir. Vamos lá. O lindo é que vocês são testemunhas, né? Os dois aí estão.
1: Um do outro.
0: E eu tô longe, não tô. Quem vê é Deus.
1: Não,
0: quem
1: Pandinha tá vendo aqui, ó. Tá fechadinho.
0: Pode,
1: tá, Pandinha.
0: Pode abrir.
2: Tá fechado, fechado.
1: Vamos lá.
0: Pode abrir.
1: Vou abrir. Página. Pílula 45. Estou passando por necessidades, inclusive financeiras. Que promessa Deus tem para mim nas Escrituras? Se você ler Filipenses capítulo 4, versículo 19, encontrará: em recompensa, o meu Deus há de prover magnificamente a todas as vossas necessidades, segundo a sua glória em Jesus Cristo. Isto é ter fé, crer que nada ficará sem o Senhor suprir as nossas necessidades. Se Ele prometeu, Ele cumpre.
0: Até financeiro. Ei, você está em situação complicada. Deus provê, Deus proverá.
1: Sua misericórdia não faltará.

0: sugestão, ligue para alguém, WhatsApp para alguém. Já voltamos.
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1: 8:12.
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3: 8:13.
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1: 8:14.

8:15. Bom dia, gente! Padre Marcelo Rossi já está no ar, abençoando todas as famílias, todas as pessoas que estão nos ouvindo nesse momento. Ah, nesse programa de hoje, terça-feira, 12 de maio de 2026. Ah, hoje o Baianão tá com um pedido especial, dado uma ajustada, né? Nos indicadores da minha mãe, graças a Deus, né? Ela chegou, não estava nada bem lá no São José, mas graças a Deus foi medicada, vai precisar ficar internada uns 3 dias. Já deve descer para a Santa Casa, né? Mas graças a Deus, a mãe já está com a pressão boa. Agora precisa tratar um pouco um início de pneumonia. E com as graças de Deus, rapidinho ela vai estar em casa. Então hoje a gente quer agradecer muito pelo dom da vida. Ah, pedir bênção de proteção e saúde, saúde do corpo e da alma. Pedir livramento daquelas coisas que não são para o nosso bem. Também rezar a oração da serenidade. Ó Senhor, dê-nos serenidade para aceitar as coisas que a gente não consegue mudar. Coragem, ânimo, força para mudar aquelas que podemos e muita sabedoria. Ó Senhor, aumentai a nossa fé. Hoje nós queremos, né, colocar no altar do Senhor todo o nosso agradecimento pela restauração da saúde do papai, né, que está internado em Lagoa da Prata, mas graças a Deus lá vai para o 13º dia, mas graças a Deus lá vai se recuperando bem, ainda continua no CTI. E também a restauração da saúde da minha mãe, né? Ontem primeiro foi estabilizar a mãe, porque realmente ela subiu a pressão, mas subiu bastante. Aí de repente a saturação caiu de uma vez. Aí ela começou aquela sensação de frio muito forte, né? Graças a Deus, chegando no São José, mais uma vez, dizendo, né, bem direitinho, foi ali para a sala vermelha do São José, doutora Daniela, com toda a

0: sua competência com toda a equipe de enfermagem, rapidinho, né? Tratou de oxigenar a mãe, medicar a pressão e deixou ela boa, graças a Deus, né? Já dormiu no São José, agora a gente está aguardando para ela descer para a Santa Casa, mas já está num quadro bem estável. Agora é curar essa infecção, né? Que está essa pneumonia, início de pneumonia, e também aguardando os resultados de exame, mas vai dar tudo certo! E muito obrigado a todos, né, que sempre coloca a minha em oração, coloca meus pais em oração. Então a gente fica muito feliz. E você, meu querido ouvinte, o ouvinte mais lindo, lindo, lindo do mundo. E o mais abençoado também. Coloque aí no altar do Senhor o pedido, a sua necessidade desta terça-feira, 12 de maio de 2026. Voltamos com o Padre Marcelo Rossi, que é um canal de bênçãos.
1: E eu sinto falta disso, sabe, Padre? Sinto falta que ele acompanhe eu e a nossa filha na casa de Deus. Eu tenho fé que eu ainda vou dar esse testemunho, que será toda a minha família na casa de Deus. Obrigada, um abraço.
2: Isso vai acontecer com a sua transformação, que já Deus já está fazendo, tá? Porque quanto mais você fala, a pessoa, ainda mais nós homens, né, a gente se retrai. Quando a gente começa a ver o testemunho da transformação de você, mulher. Né? Mulher, você não tem noção da força que vocês têm. Tá? É impressionante. Então isso mexe. Então continue, você está no caminho. Tá? Mas interessante, né? Paramédicos. Então vou usar essa comparação. Somos formiguinhas, sempre. Formiguinhas. Tá? Mas nessa analogia. Aplicativo. Eu sei que o aplicativo muitas vezes pode colocar um pouco uma situação, mas se ele está bem atualizado, ele te salva de lugares, de coisas complicadas, de acidente, te encurta o caminho. Tá? Mas se você não quer escutar, é complicado. Ontem aconteceu um milagre. Ele escutou, tá? Mas ele ficou com medo. O aplicativo de insegurança, Chicão gelou. Aí falou, escutou, né? Então, no medo, ele escutou. Glória a Deus. Eu sou vitorioso pelo sangue de Jesus.
3: Padre, antes do próximo testemunho, ontem, quando mostrou a matéria no programa do senhor lá em Campinas, o Dunga chegou a falar que tinha muita gente da região, não só de Campinas, mas de Piracicaba, de Nova Odessa, de Americana. E eu quero incluir também o pessoal de Indaiatuba. Inclusive a Eva Dark, nossa ouvinte querida de Indaiatuba, teve com o senhor na dedicatória. Eu prometi a ela que ia mandar um beijo dela para o senhor. Então tá aqui Eva Dark, um beijo pro padre. Porque ela também saiu de Indaiatuba com um monte de pessoas e foi lá na dedicatória ver o senhor em Campinas, viu, padre?
4: O Mauro e a Penha também são de Indaiatuba, também escutam um programa e foram lá
3: também. Boa, boa,
2: Pandinha. E aí, só lembrar também que o nosso Mário Couve foi fiel, né? Tudo foi enviado para você, não foi?
3: Foi, padre.
2: Teve uns presentinhos que mandaram para você, foi direitinho, não foi?
3: Foi, o Antônio já avisou, já está tudo separadinho, eu vou pegar amanhã.
2: Tá, por favor, só que a gente, eu falo para vocês, é tudo na mão dele e tudo em oração. E vamos lá.
5: Bom dia, boa tarde, boa noite, Padre Marcelo, Mário Duarte, Pandinha. Eu quero primeiro agradecer por tudo que Jesus está fazendo na minha vida. Só de fazer com que meu marido comece a se aproximar mais do Senhor, para mim já é assim uma graça enorme na minha vida, porque ele era uma pessoa que não acreditava em nada. Quando a gente falava, ele debochava. E com o passar dos dias, todos os dias eu ia escutando o Padre Marcelo, vocês. Nossa, eu tô sentindo que o coração dele tá cada dia mais bondoso, mais generoso, e se aproximando mais de Jesus a cada dia. E isso pra mim é, assim, uma graça enorme que eu conquistei na minha vida. E eu quero muito, muito, muito agradecer. E quero agradecer também por tudo que Jesus faz na minha vida, na vida da minha família, na vida dos meus filhos, dos meus pais. Só por ter todas essas pessoas abençoadas ao meu lado, pra mim já é uma graça enorme. Então eu quero agradecer muito, muito, muito pelos meus filhos serem uma bênção de Deus. E quero agradecer o programa de vocês, que é uma coisa assim maravilhosa, que nos faz
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0: com mais vontade de viver, com esperança, com renovação, que vocês são muito, muito importantes. Vocês nem imaginam o quanto importante vocês são para muitas pessoas, inclusive para mim. Um dia abençoado para vocês. Muito obrigada e fiquem com Deus. Eu sou mamada de Deus, da cidade de São Paulo. Obrigada, viu?
1: E eu abri aqui, agora tô com o teu nome completo.
2: Olha, Padre, que legal, né? Também. Porque esse testemunho é uma resposta, um incentivo pro testemunho anterior, né? Muito legal.
1: Você vê que Deus, ó, um vai operando com o outro, o Senhor vai agindo. E atenção, vamos seguir aqui na ordem que o Mário colocou?
2: Vamos lá.
1: O 3 e o 4, por quê? Atenção, Juiz de Fora, vai ser o último lugar que eu vou. Aí, Padre, mas por que você vai parar? É porque vem eleições. E vocês me sabem. Eu tenho consciência política, lógico que eu tenho, tenho valores, tudo, mas nem minha mãe sabe a quem eu vou votar. Está me acompanhando agora, ela pergunta, quem você vai votar? Não falo, porque eu não posso influenciar, eu não tenho, eu sou padre. Minha missão, eu sou médico de almas, tá? Então é salvar almas, eu não me meto. Ficou claro isso, né, Mário Pondinha?
2: Ficou, padre, tá? Muito claro.
1: E você sabe que nessa hora, se tu tem pré-candidato A, B, C, com fotografia minha, gente... eu não me meto em política, eu sou de Cristo, tá? Todo ser humano é político, pode ser. Lógico que eu voto, faço questão, vou até mostrar que eu estou votando, mas ninguém sabe, tá? Ninguém sabe. Alguma vez eu comentei com vocês?
2: Nunca. Eu ia falar isso agora, que nós estamos juntos aqui há mais de 2 décadas e o senhor nunca comentou em quem o senhor votou.
1: É um princípio meu, porque eu sirvo a Jesus. Isso. Ah, padre, mas... lógico que eu vou votar, quero o melhor para o meu país, e Deus sabe, mas eu não vou. Ah, para quem? E outra coisa, pelo menos é isso que eu creio, tá? A Igreja Católica é apartidária, porque se você assume um partido, você não é católico, porque católico divide, tá? Católico não é católico, porque você assumiu um partido. Então, eu sou de Cristo, tá? Não sou nem A, né? Eu sou de Cristo. Feliz aquele que entende isso. Até rimou, tá? Vamos lá.
3: Padre Marcelo Rossi, venho aqui dar meu testemunho muito, muito emocionada. Pois hoje fui fazer um ultrassom porque eu estava com mioma. E esse mioma já estava grande. E pelo tamanho eu ia ter que fazer uma cirurgia. Com a correria do dia, como o meu ultrassom estava marcado para 8 horas, não consegui acompanhar o programa. Mas eu, em pensamento, dizia... já deu tudo certo, eu sou vitoriosa pelo sangue de Jesus. E fui fazer ultrassom. Chegando lá, padre, a médica fez ultrassom e me disse, aqui não tem nada. Quando ela me disse isso, eu senti na hora que a mão de Deus, o poder de Deus, caía sobre mim. Então eu disse para ela, glória a Deus, graças a Deus. Mas tinha um diagnóstico que eu estava com mioma grande. E ela então procurou, padre, não achou nada. E eu tô muito emocionada, porque de fato, hoje esse programa foi para mim, padre. Eu sou vitoriosa pelo sangue de Jesus. Eu saí de lá bem sem entender nada, mas eu sabia que o Senhor tinha agido sobre mim. Porque, pelo que eu tinha, não tinha como ter desaparecido assim, padre. Tô muito emocionada, muito feliz, e esse é meu testemunho. Eu tenho certeza que foi Deus que agiu sobre mim. E esse programa foi feito para mim. Meu nome é Kátia, sou de Juiz de Fora, Minas Gerais. E a todos os ouvintes, creiam. Deus é poderoso e tem sua misericórdia. Muito obrigado. Bom dia, boa tarde, boa noite.
1: Lembra que rezamos muito, estamos ainda rezando para vocês, né, porque o que aconteceu aí com vocês era para ter ido Juiz de Fora, agora cumprindo a última cidade que eu vou, depois paro, né? Por causa da promessa, tá? Estamos em oração e esse Deus é maravilhoso. Eu sou. O nome dela, Mário?
2: É Kátia Sirlene Alves Fernandes, de Juiz de Fora, padre.
1: Então, eu sou vitorioso pelo sangue de Jesus e, coincidência, olha o outro, de onde vem?
2: Vamos lá.
4: Padre Marcelo Rossi, eu sempre acompanho você desde mais nova e graças a Deus, com o poder de Deus e os louvores e minha mãe rezando por mim, eu agora consigo sair de casa, meu irmão me pega aqui, vou na academia, mas eu ficava só de cama, só deitada, a depressão muito forte, há muitos anos já, 28 anos que eu tenho depressão, e mesmo assim trabalhava, saía de casa, hoje não trabalho mais, sou dona de casa, não consigo trabalhar por causa da crise do pânico, não consigo ficar no balcão mais, eu era vendedora, atendente, mas graças a Deus, pelo menos saí de casa, agora já consigo. Eu pedi muito a Deus, orei muito a Deus, para que eu possa voltar a ser aquela mulher animada de novo, e agora, graças a Deus, eu limpo minha casa, ajudo meu irmão na loja dele, vou lá um pouquinho, ajudo. Graças a Deus, estou conseguindo sair. Mas depois de muita oração que minha mãe orou por mim, e depois de meu irmão estar vindo aqui, me buscando, me levando, graças a Deus. Aí esse milagre de Deus que eu queria compartilhar com vocês, que nunca a gente deve se entregar a um sofá, a uma cama, e sim ter esperança de que você vai conseguir sair dessa. E eu consegui, graças a Deus. Um abraço, continue essa pessoa carinhosa que você é e evangelizadora, e que o senhor possa ter muita saúde. Um abraço a todos, um bom dia.
1: Não me soltes, Senhor, não me soltes.
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1: Essa música também serve você que está na depressão e não quer. Confia que vai sair sozinho.
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1: lógico, com os psicólogos acompanhando com ajuda, mas entender que sem Deus não somos nada.
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1: Aliás, preparem-se, porque a experiência, estou profetizando, tá? Como médico de almas, vocês não têm ideia do que Deus vai fazer hoje.

0: Fábio, só pra registrar, Vanessa Werneck, Juiz de Fora.
1: Vamos encontrar em junho. Sem soltar o senhor.

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2: 8:36. Oito horas e 37 minutos, 8:37. Olha, pessoal, deixa o Baianão dar dicas de saúde. Enquanto o Padre Marcelo, né, tá no intervalo, nós vamos dar a dica de saúde. 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E é bom, né? Que hoje, né? Com muita tela, os meninos no computador precisam muito de oftalmologista e do acompanhamento a vida toda. Então é bom fidelizar com um médico, né? E principalmente uma médica excelente que é daqui de Arcos, né? Ah, eu sou apaixonado com a doutora Carolina Rodrigues de Carvalho. 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E se precisou de pneumologista baiano, doutora Fernanda Garcia, na Alta Clínica. Qualquer coisa, passa uma mensagem para o baiano, que o baianão aqui dá o telefone na hora deles. 8:39, pedimos saúde, senhor, para todos nós, né? Voltamos com o Padre Marcelo.
3: É isso. Tudo lhe correrá bem e você terá sucesso. Aí termina, versículo 9, vou parar por aqui. Lembre da minha ordem. Seja forte e corajoso. Não fique desanimado, nem tenha medo. Olha só, porque eu, o Senhor, seu Deus, estarei com você em qualquer lugar para onde você...
4: 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Derrama, Senhor.
3: Derrama, Senhor.
4: Derrama, Senhor.
3: Essa missão nessa semana, quem é das antigas vai experimentar e a partir de agora Deus vai querer muito atualizar. O que, Padre? O colo dele. O colo de Jesus. Vocês não têm noção o que esse colo faz. O que esse colo cura. Minha missão, como médico de almas, com meus amigos paramédicos, nós somos a ambulância que os leva até o Senhor. Comparação que hoje Deus está dando no coração. Essa visualização. Somos ambulância. Paramédicos, eu como médico em Cristo Jesus, o sacerdote. Mas com o médico dos médicos, que é o nosso Deus.
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3: Quantas pessoas estão doentes? Quantas? E aqui eu falo fisicamente, mas aqui eu falo emocionalmente, aqui eu falo psicologicamente e espiritualmente. Em nome do Pai, do Filho e do Espírito Santo. Amém. Não sei se você está me acompanhando ao vivo ou se você está depois no Spotify, não importa. Padre, não importa. Seja ao vivo, porque nesse momento eu poderia, como disse ontem, dar ordens e eles me obedeceriam. Mas eu não vou fazer isso. Eu vou carinhosamente pedir. Mas aí eu estou dando ordem, porque olha como eu estou pedindo. Estou pedindo em nome de Jesus. Aí acabei dando ordem. Que nossos queridos anjos da guarda, em nome do Senhor Jesus, pelo poder do Senhor Jesus, que vocês nos envolvam agora. Queridos, criancinhas, os anjos, esquece tudo aquelas historinhas que conto para vocês. Estou falando Bíblia, a palavra de Deus, que é real. Eles são enormes, enormes. E não tem duas asas, tem várias asas. E nos envolvem agora. Como você está? Onde você está agora? Estou de pé agora aqui na capela, no altar. Mas meu anjo da guarda é o dobro, pelo menos mais que o dobro da minha altura. E olha que eu tenho quase 2. Ele deve ter o quê? 4,5 metros, no mínimo. Gigante. Gigante, gigante. E ele nos envolve e nos leva. Só que hoje, ontem, ele nos levou bebês. Lembra? Quem acompanhou? Quem não acompanhou, depois vai no Spotify, acompanha o programa, a oração. Hoje ele nos quer como estamos agora. Raramente, gente, para entrar no colo de Jesus, tem que ter uma plaquinha lá, só entra, igual quando você entra num lugar. Aqui é proibido pisar na grama, só pode entrar até 5 anos. O Senhor, a partir de hoje, nós estamos agora, é uma ambulância. Os anjos estão nos ajudando, da guarda. Nós estamos indo direto, nem pisando, porque não podemos pisar. Já somos levados, transportados direto com o nosso tamanho atual. Senhor, mas eu estou pesado, Senhor. Não importa, Deus, para Deus não importa seu tamanho. Nós somos colocados no colo de Jesus. Só que no meu caso, no caso de vocês também, eles nos levaram ao nosso colo, mas nós estamos com a nossa idade atual. Nesse momento, eu sei que muitos não conseguem fazer isso. Eu não sei se você já se ajoelhou, se você se ajoelha, não sei como está seu joelho, sua condição física, as suas articulações. Mas o Senhor, a posição que Ele nos coloca agora é uma posição de total adoração. Os anjos da guarda nos colocaram. Você está prostrado, a palavra é essa. Não apenas ajoelhado, mas é prostrado. Em total submissão e adoração a Jesus. Eu e você somos colocados nessa posição. Muitos hoje fisicamente não poderiam fazer isso. Não é apenas se ajoelhar, é se prostrar. É ajoelhar deitado. Os muçulmanos, eles fazem muito isso. Ao adorar Deus, o Alá, eles fazem essa posição. Essa posição é nossa. Eu conto os cristãos que tem no ocidental, bem antes de que Maomé, eles se ajoelham e se adoram em adoração profunda, se colocando em profunda entrega a Deus. Então não é só se ajoelhar, é se prostrar. Assim os anjos fazem. E assim Deus nos coloca. Essa é a imagem que cresce agora. Repito, se não é pela fé, que muitos não poderiam nem se ajoelhar. Não tem nem condições físicas. Mas essa imagem, você e eu, estamos prostrados diante do Rei dos Reis, do Senhor dos Senhores. E Jesus se abaixa. Olha que lindo. E Ele nos ergue. E na hora que Ele nos toca, aí é a transformação. Quando Ele nos toca, algo lindo acontece. É uma, pelo poder do Espírito Santo, isso está acontecendo. Eu estou no início, eu estou descrevendo para vocês, é a imaginação de vocês está entendendo o que eu estou mostrando, e o Espírito Santo tornando realidade. Quando Ele nos toca, somos transformados como Deus nos quer e nos vê, crianças. Não importa a sua idade, como eu disse, daqui a pouco, semana que vem, 59. Isso mesmo. Daqui 8 dias, 59 anos de idade. Mas não é assim que Deus me vê. É criança. Pureza, humildade, amor genuíno a Ti, Jesus. Pureza, humildade e o amor genuíno a Ti. Senhor, eu te entrego para as pessoas. Nossa, é tão forte. Por favor, coloque a mão na sua testa direita. Hoje é diferente, tá? A esquerda não é no coração. A esquerda eu quero atrás da cabeça. Se possível, as duas mãos. Direita na fronte, esquerda atrás. Só na cabeça hoje. Obrigado, Senhor, porque o Senhor toca profundamente a nossa mente. Repito, Deus tocando profundamente a nossa mente. Senhor, eu te entrego toda a tristeza. E obrigado, Senhor, porque enquanto o Senhor vai nos tocando, o Senhor vai nos curando. Senhor, eu te entrego várias pessoas que elas têm um vazio. A palavra que eu consigo descrever é um vazio.

Tocando na alma. Uau, essa é a palavra. Aqui está, meus queridos psicólogos que estão me acompanhando. Deus mostra muito psicólogos. A importância da fé. Só Deus pode tocar na alma. Porque foi Ele que nos criou. Só Deus pode tocar a alma. E o Senhor toca na nossa alma. E mais uma vez essa frase, que é a frase da minha vida. Como é que é? Em 59 anos de idade, padre, qual é a passagem que você... Lógico, a Bíblia tudo é maravilhosa, mas essa é a passagem. Romanos capítulo 8, versículo 28. Tudo concorre para o bem daqueles que amam a Deus. No português, no espanhol, já li todas, no grego, a palavra tudo, ou todas as coisas, conforme a tradução, tudo, todas as coisas, é tudo. Então, sejam coisas boas, sejam coisas más, se você ama o Senhor, se você ama o Senhor, aqui é uma condicional. Deus respeita. Ontem eu falava muito isso com Dunga. O evangelho de domingo, se me amais, o Pai e eu faremos morada em você. Gente, isso é o céu. O que é o céu? Numa explicação de... Isso aqui é profunda, tá? É teológica. O céu já está aqui pelo batismo. Deus habita em nós. Você e eu somos templos vivos. Somos capelas vivas. Somos santuários vivos de Deus. Por isso a importância de cuidar do meu corpo. Por isso a importância de respeitar o meu corpo e do outro. Porque cada pessoa que você destrói é um templo de Deus. Cada vez que você fala de alguém, você difama, você calunia, você está destruindo um templo, profanando um templo. Mas aqui não estou para julgar. Aqui eu estou como médico de almas para salvar em Cristo Jesus. E padre, como fazer para sair do julgamento? Como fazer para ter essa intimidade? Jesus, eu te amo. Jesus, eu te amo. Jesus, eu te amo. E não me solte, Senhor, não me soltes. Não!

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5: 8h56.
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9: 9:13.
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13: 9:15.
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5: 9:28.

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3: 9:40.
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0: Bom dia, você está na Alternativa Prime. Uma ótima manhã para você. Hoje, 12 de maio, terça-feira. O tempo lá fora é bom. Aqui em Arcos, a nossa princesinha do Centro-Oeste. A temperatura nesse momento é de 22 graus, com previsão máxima para 26 graus e a mínima 14 graus. Fique comigo aqui na Alternativa Prime até o meio-dia. Eu sou Rogério Rosa e te convido para entrar na máquina do tempo e curtir os melhores momentos, as melhores músicas que marcaram época, que marcaram a sua, a nossa vida.
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2: 10:19.
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7: 10h37.
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12: Alternativa Aguada, 10h37. 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

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E esse grande sucesso do passado, um clássico, Baby Come Back, The Corgs.

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0: 10h50.
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5: Vem aí mais um clássico na Prime.

Rua Ramalhete, Tavito e Ney Zambuja. Música que foi lançada em 1979 no primeiro disco solo de Tavito.

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12: 11:07.
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2: Alternativa Prime de volta agora 11:08. E daqui a pouquinho, a partir do meio-dia, eu estou aqui, continuo aqui, né? Com o Giro Esportivo. Muita notícia. E hoje tem entrevista com o pessoal que faz um trabalho muito bacana. Pessoal da capoeira, já já, a partir do meio-dia, no Giro Esportivo.

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3: 11:25.

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4: 11:39.
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8: Alternativa Prime, agora 11:39, já entrando na reta final, penúltimo bloco musical. Daqui a pouquinho no Giro Esportivo, que começa ao meio-dia. Já estou recebendo aqui, já estão aqui nos estúdios da rádio, o Cristóvão, professor de capoeira, professor pastor, e o Levi, que é presidente da Associação dos Moradores do Bairro Jardim Bela Vista e presidente do Projeto Somar. Eles que irão contar pra gente aqui como está sendo esse trabalho fantástico lá no bairro Jardim Bela Vista, já no Giro Esportivo, a partir do meio-dia, entrevista especial com esses dois caras bacanas aqui comigo.

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0: 11:54.
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Essa foi a minha última aqui no Alternativa Prime Flashback, feito com carinho para todos vocês. Amanhã estou de volta a partir das 10 horas da manhã, se Deus quiser, e eu sei que Ele quer. Muito obrigado pelo carinho, pela carona no seu rádio, no seu celular. Que rádio? Nem rádio existe mais, é no celular. Pessoal, um beijão no coração. Até amanhã, se Deus quiser. Não sai daí não. Eu volto com um Giro Esportivo e hoje entrevista com o pessoal aqui. Muito bacana, hein? Até amanhã, se Deus quiser. Valeu!

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0: Muito boa tarde, agora é meio-dia em ponto, começando mais um Giro Esportivo nessa terça-feira gostosa, hoje 12 de maio. E o frio querendo chegar, viu, Sorriso? Pessoal, hoje o programa especial, tô recebendo aqui no estúdio da Alternativa, dois amigos, na verdade três, porque o Sorriso já é amigo de todos os dias aqui. Tô recebendo o Cristóvão, que é professor de capoeira, é o professor pastor, né, é o nome artístico dele. E recebendo também pra gente fazer uma entrevista muito boa com o Levi, que é presidente da Associação dos Moradores do Bairro Jardim Bela Vista e presidente do Projeto Somar. Ele vai explicar para a gente sobre esse projeto maravilhoso, vai falar dos trabalhos lá do como presidente, né, da Associação dos Moradores. E o professor pastor também tem muita coisa para contar para a gente. E, ao final, o Sorriso vai atualizar a gente com o futebol, né, Sorriso? Vou começar então, dando boa tarde aqui para o professor pastor Cristóvão. Boa tarde, seja bem-vindo na Alternativa.
1: Boa tarde a todos os ouvintes da Alternativa FM. E vamos lá, falar de capoeira e de projeto bom.
0: Boa tarde também ao meu amigo Levi, presidente da Associação dos Moradores e presidente do Projeto Samar. Boa tarde, seja bem-vindo, Levi.
2: Boa tarde, amigos alternativos. Um abraço a todos aí. Vamos lá falar sobre os projetos sociais, sobre vários tipos de esportes que vamos abordar aqui hoje, que não é, no caso, futebol. Futebol é muito bom, futebol é alegria, mas também temos outros esportes para a gente dar sequência.
0: Exatamente. Sorriso, boa tarde. Você já é sócio de carteirinha carimbada, Sorrisão.
3: Boa tarde, meu amigo Rogério. Boa tarde especial vai para o professor pastor Cristóvão, o Levi, o presidente da Associação Comunitária dos Bairros Jardim Sou Baiano. Recuperação para sua mãe e para seu pai, professor Baiano. Também para o Flavinho, que não perde um só programa.
0: Flavinho é da Mobilar.
3: Isso, da Mobilar.
0: Alô, Flavinho, boa tarde.
3: Zé Dunga
0: também é de carteirinha.
3: Bairro Mangabeira, meu amigo Rogério.
0: Opa! Ô, Sorriso, qualquer dia desse, traz essa turma aqui, vai trazendo de um a um, o dia que eles puderem, para conhecer os estúdios da rádio, conhecer a gente. Eu tenho o prazer de conhecê-los, ouvintes assíduos aqui do programa. Amigos já que a gente não conhece.
3: Vou convidar ao vivo aqui o Zé Dunga. Ô, Zé Dunga, vamos vir aqui na terça-feira.
0: Aí.
3: Se tivesse vindo hoje, ia conhecer o pastor, né? Cristóvão. E também o Levi, presidente do Projeto Sua Mãe da Associação dos Bairros. Zé Dunga, vamos vir aqui na terça-feira conhecer os estúdios. Zé Dunga, que tinha uma fita, tem que achar. Primeira vez, Levi, que falou de sociedade, na verdade chamava União ainda, em 1985, Tropical de Lagoa da Prata, Levi.
0: Nossa, tem muito tempo. Então, Zé Dunga, tá convidado, viu? Terça-feira que vem, estou te aguardando aqui. O Sorriso vai comprar o pão de queijo, vai fazer um café aqui pra gente. Maravilhoso, valeu? Então, vamos começar aqui. Vou começar pelo Cristóvão. Cristóvão, você é professor pastor de capoeira, né? Como que é seu trabalho lá no junto com o Levi? Conta aí pra gente entender melhor. Fique à vontade.
1: Então, Rogério, o trabalho da Capoeira Arte Minas, né, foi fundado pelo seu Anésio Carlos de Oliveira, o contramestre Parrudo, né, da cidade de Feira de Santana, em 1998. Né? E com o falecimento do seu Anésio, o projeto tomou continuidade com seu filho, né, hoje o Leandro Carlos Oliveira, o contramestre Parrudo, no ano de 2016, aqui na cidade de Arcos. Né, eu cheguei para somar, né, juntamente com o contramestre Parrudo aí, no ano de 2020, 2021, e a gente hoje está com três núcleos aí de capoeira, totalmente gratuito.
0: Maravilha.
1: Na quadra da Vila Boa Vista, na quadra do bairro Esplanada, e lá junto com o projeto Somar, lá do meu amigo Levi, né, que foi um projeto que abraçou a gente abraçou o projeto e demos continuidade no nosso trabalho lá. Atendemos criança de todas as idades, criança com autismo, criança o mais gratificante foi um aluno chegar pra gente esses dias e falar: eu me sinto bem na capoeira, porque aqui ninguém é diferente.
0: Olha só, que bacana, é muito importante, né? E você, como professor, tem a responsabilidade, né, de estar não ensinando só aquela arte marcial, é estar preparando aquela criança para o futuro dela como pessoa, como ser humano, né? Maravilha. São três núcleos que você falou?
1: Justamente, são três núcleos aí, três escolas, né? Lá na quadra da Vila Boa Vista, toda terça-feira, às 19h30. Lá no bairro Esplanada, na quinta-feira, às 19h30. E na quarta-feira, às 20h, no Centro Comunitário do bairro Jardim Bela Vista. Né? O intuito, a proposta da capoeira é levar a capoeira para a comunidade de uma forma leve, sadia, né? Realizando ali, a gente tem nosso momento de brincadeira, a gente tem também nosso momento de disciplina.
0: Isso.
1: Tem também tem ali que nosso ter. Momento de diversão e assim a gente vai levando a capoeira de uma forma mais leve. A capoeira é luta, a capoeira é arte, a capoeira é cultura, é história. Né?

0: capoeira faz parte da história do Brasil, né? É um movimento cultural, é contar a história do Brasil e não falar de capoeira, você soltou umas 200 páginas do livro, né, professor?
1: É justamente, né, a cultura afro-brasileira, né, que trouxe a capoeira para nós, né, que começou aqui no Brasil a capoeira, mas criado pelos que veio de lá, né?
0: Isso. Eu já li um pouco sobre a história, né, do início da capoeira. Isso.
1: A capoeira trabalha musicalidade, a capoeira trabalha coordenação motora.
0: É isso que eu acho interessante. Ela, além de ser aquela luta de defesa, de arte marcial, ela promove para o aluno, desperta aquele ritmo, aquela musicalidade, aquela dança, que a capoeira também é um jogo de dança, né? A elasticidade é muito interessante.
1: É, a capoeira é patrimônio cultural, né? A capoeira tira muita gente, né, da depressão, muita gente, né, de um estado crítico de saúde, pessoas que começam a fazer capoeira, retoma a alegria da vida, né?
0: Exatamente. E esses três núcleos seus, você é federado, tem alguma federação?
1: Hoje, como que é? O nosso apoio chama pai e mãe.
0: Mas assim, não é exigido uma certificação, alguma coisa assim?
1: A gente é associado ao Capoeira Arte Minas, né? É um grupo já de bastante aí, tradição na região. A gente tem Guatama, tem Formiga.
0: Maravilha, bastante, né? Maravilha.
1: Liderado pelo seu Anés, como eu disse aqui.
0: Isso.
1: Foi dado continuidade pelo contramestre Farrudo.
0: É que isso é muito importante, né, pastor? Porque, professor, pastor, isso é muito importante porque valida e dá aquela credibilidade para o seu trabalho, né? Você está trabalhando com coisa séria, né?
1: A gente é federado também na Liade.
0: Ah, maravilha, Liade. Maravilha.
1: A documentação está toda em andamento, né? Estamos aguardando aí o patrocínio para finalizar isso aí.
0: Isso aí é muito importante e eu te parabenizo. Sucesso mesmo aí com esse seu trabalho, que é um trabalho voluntário, né? E muito bom. Está de parabéns.
1: A gente vai buscando aí agregar cada vez mais, né? Pessoas que queiram somar, assim como o projeto do Levi, né? Que nos ajuda com o que pode, assim como o que eu te disse, é o pai e a mãe hoje da criança que mantém ela ali na capoeira, porque a gente depende do pai e da mãe da criança hoje com uniforme, transporte, levar a criança no horário certo.
0: Você, te interrompendo, estou me lembrando aqui, você disse que teve um aluno, não precisa citar nome, né, nem deve, que deixou de participar da capoeira por falta de uniforme. A prefeitura não patrocina esses uniformes para vocês?
1: Teve uma conversa no início, falou para a gente que, né, não tinha como, né, na época, que ainda não tinha verba para isso, que estava estudando isso e aquilo. Falou que teria uma reunião aí com todos os projetos para decidir sobre esses assuntos de ajuda, mas essa reunião não saiu também lá do gabinete. Hoje a gente encontra essa dificuldade, muitos alunos deixam, porque chega lá, está diferente dos coleguinhas, e às vezes o pai e a mãe não tem condição, tem 5, 6 crianças numa casa ali, como é que vão...
0: Imagina, não, e é caro, são uniformes caros.
1: Uma calça de capoeira hoje nada é R$100, uma camisa é R$50, entendeu? O pai ali que tem 5, 6 crianças, tem dificuldade nisso aí, e o apoio é muito pouco, questão do município. Né? A gente está até com uma dificuldade lá na quadra do Esplanada.
0: Sim.
1: Os treinos lá dia de quinta-feira, 7h30, tá parado por causa da iluminação da quadra.
0: Ah, não acredito.
1: As mães me cobrando, entendeu? E o treino aqui, as crianças estão perguntando. Aí o que, que a gente fez para adaptar? A gente está dando treino lá dia de sábado e dia. E nem sempre eu posso estar indo no sábado e dia. Então, o treino lá é dia de quinta, 7h30, esse treino tá
0: parado. E por falta de iluminação.
1: Falta de iluminação da quadra.
0: Então fica aqui o nosso pedido aí aos responsáveis da prefeitura, né? O João Paulo, que é meu amigo, João Paulo lá do gabinete, João Paulo, a Duda, né, com a secretária maravilhosa. Vamos olhar com mais carinho para esse pessoal, né, pastor?
1: Isso, a gente.
0: Tanto com uniformes, né, que a Duda está fazendo um trabalho maravilhoso aqui na cidade. E eu tenho certeza que a prefeitura, isso é uma coisa muito mínima. Né? Qual bairro que é que está?
1: Assim? No bairro Esplanada.
0: Lá no bairro Esplanada. Alô, prefeitura, vamos iluminar a quadra lá para a garotada poder fazer esse trabalho, que é bacana, tá tirando a garotada da rua, né? Vamos iluminar, isso aí não custa nada. Às vezes é lâmpadas queimadas, uma coisa tão simples, né? Só trocar lâmpada, não é nem dinheiro, não. Lâmpada, né? Eu tenho certeza que a Duda, com esse trabalho maravilhoso que ela tá fazendo na cidade aí, ela vai olhar para vocês aí com carinho nesse sentido, tanto o uniforme quanto a iluminação lá da quadra, porque isso aí é coisa muito mínima e não pode acontecer.
1: É, hoje a gente tem, abrange aí também os alunos autistas, são pessoas especiais, e especiais de uma forma assim, que você chega lá e fala assim, esse menino não tem nada. Quando ele tá na capoeira.
0: Olha
1: lá,
0: só, que bacana, né?
1: É, tem aluno meu lá que tem o laudo de autista e que compete nos campeonatos aí na categoria normal. Menino luta de igual para igual.
0: Tá vendo? São todos iguais, somos todos iguais. O que separa o ser humano, viu, Levi? É o preconceito, esse maldito preconceito, né? Mas são todos iguais. Bom saber que esses garotos aí estão trabalhando aí com
1: você
0: vocês.
1: Tocou no assunto sobre o preconceito, a capoeira até sofre esse preconceito também. Por muitas pessoas achar que a capoeira é um ato religioso. Mas a capoeira não é uma religião. Quem tem religião é o capoeirista. Cada um tem a sua e cada um respeita a sua. A capoeira é um esporte, é uma luta e é uma cultura.
0: Exatamente. Aí já é mais falta de conhecimento. A pessoa às vezes vai criticar sem saber o que está falando. Pessoal, a gente vai para um rápido intervalo, viu, professor? A gente volta se você quiser continuar aí nesse nosso bate-papo legal, a gente conversa, tá bom? Eu vou pro intervalo e a gente volta já já.
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0: De volta com o Giro Esportivo. Agora é 12:16. Eu estava conversando antes do intervalo com o professor Pastor de Capoeira. Vamos continuar?
1: Bora lá, Zé. Continuando aqui sobre as crianças autistas, né? A dificuldade que a gente tem aí com o apoio. Né, imagina para uma família que tem uma criança que já tem um gasto muito alto e ainda tem mais esse gasto de uniformizar, de transportar essa criança para os eventos da região. Né, a gente pede um carinho maior aí para a capoeira, para os projetos culturais, porque eu não sei qual é o critério que usam, né, para eu vou apoiar projeto tal, eu não vou apoiar projeto tal, mas vamos conhecer nosso projeto. Até hoje ninguém da prefeitura foi conhecer o projeto nosso. Até hoje ninguém procurou a gente para falar sobre o projeto. A última visita que a gente teve lá foi 2022, eu acho. O professor Baiano também. Foi a última. E ninguém da prefeitura ou do ministério aí foi procurar a gente até agora, né? Para conversar, para saber as necessidades do projeto. Né? Porque o projeto tem dado fruto. A gente colocar aí num sábado véspera de Dia das Mães, 62 crianças dentro do centro comunitário.
0: É muita coisa. É um
1: projeto que está acontecendo.
0: E assim, esse projeto seu, Levi, projeto Somar, envolve mais ou menos quantas pessoas diretamente? Entre diretoria, criançada, 100, 200 pessoas?
1: Sabe? Hoje, contando todos os projetos do Somar, juntamente com o da Capoeira, envolve no mínimo aí umas 600 pessoas do bairro ali, que é muita gente.
0: Ou seja, 600 pessoas sem iluminação na quadra, sem uniforme, né, e sem apoio.
1: Então, o bairro Esplanada é um bairro bastante grande ali.
0: Não,
1: né?
0: O bairro Esplanada, ele não é um bairro grande. Ele é uma cidade. Ele é uma cidade dentro de Arcos.
1: E ali na quadra não acontece só capoeira. Ali tem o futebol e várias outras atividades.
0: Então, mais uma vez aí, eu peço, né, que o poder público olhe com mais carinho aí para vocês, né, porque eles têm recurso. É fácil, a prefeitura tem recurso para isso, tem a secretaria para isso, e o valor de vocês não é tão grande assim.
1: A gente hoje tem uma necessidade aí em questão de documentação, né? Até junto com a Liad ali, a gente começou a arrumar tudo certinho lá e ficava num valor de R$3.000. Mas para o pastor, para o parrudo, né, para a mãe e um pai tirar isso ali e apadrinhar o projeto, fica difícil. Mas para a prefeitura que cobra a papelada da gente, isso aí não é nada não.
0: É, realmente a documentação tem que estar em dia, isso aí não tem como correr. Né? Vai fazer um projeto, vai precisar de verbas da prefeitura fazer esse projeto, tem que estar em dia, tem que estar com a papelada toda ok. Inclusive daqui a pouco eu vou conversar com o Levi sobre o início, quando ele pegou a associação, né, que foi um momento difícil. Mas, ô, pastor, algo mais para que você queira falar aí desse trabalho fantástico seu?
1: Bom, o trabalho tá acontecendo, né, igual eu já te disse, na quadra da Vila, no Esplanada, no Jardim Bela Vista. A gente tem aí os campeonatos a serem disputados, tem evento chegando aí no dia 22 de novembro também. A gente realizou no último final de semana agora um evento show de talentos. Você vê que criançada talentosa aí.
0: Que maravilha.
1: Pessoal talentoso. A gente disputou o campeonato regional lá em Pimenta, né? Trouxe medalha e muita medalha, graças a Deus, foi bem aproveitável lá.
0: Que bom. E quem quiser participar, como é que faz o telefone do professor ou lá da associação? Falar com quem? Olha, eu ouvi o programa, gostei, eu tenho um filho aqui que interessou, eu quero participar. Pode ser de outros bairros ou tem que ser restrito ali aonde está acontecendo?
1: Não, é aberto para toda a cidade aí, né? Depende da disposição.
0: Ah, né? Beleza. E
1: quem quiser conhecer nosso trabalho, está lá no @2024, Capoeira Arte Minas, lá no Instagram. Lá tem todo o telefone lá, os contatos certinho.
0: Repete devagar, por favor.
1: @2024, Arte Minas Capoeira.
0: Maravilha. E telefone de contato, você tem algum que alguém possa ligar? Fala, ou lá da associação, ou seu, se você quiser
1: tem
0: passar.
1: Tem o telefone do pastor, você pode entrar em contato comigo, que é no 37 991 44 5117.
0: 9144 5117. Maravilha, tá dado o recado aí. Então, pessoal que está nos ouvindo e está gostando aí do assunto, tem interesse em participar, vamos botar a garotada aí para trabalhar, porque a capoeira trabalha a mente, trabalha o corpo e prepara homens para o futuro. Posso dizer assim, professor?
1: Justamente, né? A dificuldade que a gente tem também hoje é a questão das telas, né? Tirar a criançada da frente da tela.
0: Ah, isso é uma praga. O celular, né?
1: Aí a gente conta muito com a ajuda do pai, mas da mãe, para não deixar a criança desistir do projeto, porque muitas das vezes a criança, ah, hoje eu não quero, mas é mais fácil eu ficar ali assistindo um desenho e mexendo no celular do que eu ter que exercitar, né?
0: Isso é um trabalho que muitas outras áreas estão desenvolvendo, porque o celular realmente está matando a criatividade das crianças, né? O celular está tirando aquele poder de ação, de criar mesmo, né? Ele fica ali refém, preso até ali. Eu estou falando das crianças, mas até os grandões também. Eu, por exemplo, eu sinto... Eu ligo o TikTok, rapaz, eu esqueço da vida. Aquilo ali eu começo a rir daquelas bobajadas. E a hora que você olha, você está uma hora ali olhando para o celular. Você entendeu? Eu hoje, graças a Deus, já me policeio, entendeu? Tenho um horário de ver alguma coisa no TikTok e já deixo o telefone longe de mim, sabe? Porque realmente atrapalha muito, principalmente a criança, né? Então, é uma coisa muito bem pontuada.
1: Né, Rogério? E nessa hora aí, você perdeu saúde?
0: A visão vai ser comprometida, tenho certeza.
1: E perdeu tempo de qualidade.
0: Tempo de qualidade, perdeu aquele time de estar lá na escola aprendendo capoeira.
1: E tá socializando ali com outras crianças, conhecendo gente nova. A gente tá sempre viajando na região aí, conhecendo outros grupos de capoeira.
0: Né? Isso. Esse trabalho de socialização é importante, porque a criança vai, viaja, conhece outros colegas, né? E aquilo ali vai sempre estimulando e a criança sempre animada. Isso é muito bom. Outra coisa que eu queria ter dito no começo, até foi o Levi que puxou o assunto, hoje a gente está conversando aqui exclusivamente desse projeto Somar da Capoeira, e o nosso programa, né, Levi? O nosso programa Giro Esportivo, ele é um programa voltado para o esporte em geral. Ele não é feito para só futebol, falar de futebol, né? O futebol é a paixão nacional. Não tem como fazer um programa esportivo se não falar de futebol. Mas eu sempre falei, a proposta minha, quando o professor Baiano me convidou para fazer o programa, eu falei assim, olha, vamos, inclusive ele também, né? A ideia dele, eu gostei, foi por isso, a ideia de se fazer um programa com esporte, mas com uma linguagem tranquila e bem caseira. Uma coisa aqui da nossa terra, vamos falar do futebol? Vamos falar do Atlético, do Cruzeiro? Vamos falar do Ipiranga, da Associação, do Vila, dos outros times que estão participando, Sociedade, né, do Sorrisão que está aqui, que ganhou, né, Sorriso? Tirou, conseguiu dar uma respirada, mas vamos falar de todos os esportes, o Giro Esportivo, tudo que envolve esporte especializado, inclusive futebol, a gente fala de futebol aqui também, né? Pastor, algo mais?
1: É, só deixar aí, né, o convite, né, vem conhecer nosso projeto, vem conhecer as crianças que estão lá, deixar também um abraço para meus alunos lá do Esplanada, deixar um abraço para o pessoal lá da Vila Boa Vista, deixar um abraço para o pessoal do Projeto Somar, ali do Bar Jardim Bela Vista, todos os alunos lá, se Deus quiser, essa semana estamos juntos aí, carrado, e logo logo a gente vai ter resposta aí sobre a quadra do Esplanada, os treinos voltando lá, a gente vai comunicando aí nas redes de comunicação, né? E deixar um abraço à minha família, né? Minha esposa Catarina, minha filha Maria Fernanda e Eloá.
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2: Giro Esportivo Alternativa, 12:29. E agora eu vou convidar para conversar com a gente aqui o Levi, meu amigo Levi, que é presidente da Associação dos Moradores do Bairro Jardim Bela Vista e presidente do projeto SOMAR, que eu até gostei, depois ele vai explicar. SOMAR, a arte de multiplicar oportunidades. Maravilha. Levi, eu já começo fazendo uma pergunta para você. Eu sei que na vida não tem almoço de graça. Tudo é difícil, né? Você... O pouco que eu te conheci, assim, pessoalmente, foi semana passada, você esteve rapidamente aqui no programa. Hoje a gente está conversando mais, estou te conhecendo melhor, o seu trabalho, o seu, aqui do pastor também. E eu te faço uma pergunta. Você lembra o ano que você começou? E eu sei que você enfrentou dificuldades quando você pegou, né? Não, eu vou assumir a presidência da Associação dos Moradores lá do bairro. Conta essa trajetória pra gente. Eu sei que foi pedreiro, foi difícil, mas você é valente. Você é valente, reativou a associação e inovou, ainda criou mais. Né? É o coração valente. Vai lá, boa tarde, Levi, é com você.
3: Boa tarde aí a todos os amigos da Alternativa. Boa tarde, Sorriso. Boa tarde, Rogério. Boa tarde, Firmino e todos os ouvintes. Bem, o ano foi 2024, outubro de 2024. Eu tive o prazer de estar conversando com o ex-presidente do centro comunitário, que era o Ralph, que foi vice-prefeito de Arcos na gestão.
2: Eu me lembro do Ralph.
3: Onde eu apresentei meu projeto para o Ralph e falei para ele que queria fazer um trabalho no centro comunitário. Lá estava 6 anos desativados, pois o Ralph mudou para Lagoa da Prata, ele é professor, faz um trabalho lá em Lagoa, e infelizmente não havia candidatos para assumir o centro comunitário, devido à acumulação de contas, de dívida, precisava fazer melhoras na construção. Então tudo isso acumulou para dificultar o acesso de alguém que queria fazer ali um trabalho. Eu, quando estive lá, meu coração bateu mais forte. Deus falou comigo, falou: você é o escolhido, vamos fazer o trabalho. E eu escutei a vontade de Deus, comecei devagarzinho, fui atrás de um, atrás de outro, meu amigo Firmino, fui lá, convidei ele, expliquei meu projeto para ele. Os outros integrantes, que nós temos hoje lá 9 projetos em andamento.
2: Que maravilha!
3: Lá dentro do centro comunitário, frisando que nenhum dos meus diretores, presidentes, pagam alguma coisa, tem custo de remuneração para estar lá junto com o Projeto SOMAR. Pelo contrário,
2: é tudo voluntário,
3: o Projeto,
2: né?
3: SOMAR está com eles para somar nas alegrias e nas dificuldades. Quando dá certo, a gente bate palma. Quando dá errado, a gente chora junto. Mas, assim, hoje eu vou ter lá. O que que significa somar? É a arte de multiplicar oportunidades.
2: Maravilha.
3: Quando eu me tornei presidente, para mim tomar conta de um centro comunitário e desenvolver um projeto sozinho, eu seria muito egoísta da minha parte em ter aquilo tudo ali para mim que eu tenho a oferecer hoje no centro comunitário só para mim. Só para mim expor a minha imagem. Eu venho de uma caminhada política, sou um vereador suplente aqui na cidade. Então, não era o que eu queria. Então, a gente pensou, vamos fazer o projeto SOMAR, que vamos trazer portas para quem quer desenvolver projetos. Certo? Então, hoje, eu tenho lá, só deixando aqui para você entender, eu tenho o projeto Arte Minas, com o pastor que está aqui com a gente. Eu tenho o projeto Geração Inclusão, que é um projeto voltado para as crianças de TDAH, de autismo, e também com a ecoterapia pedagoga. Isso tudo eu tenho uma
2: profissional. Que maravilha!
3: Um diploma,
2: que maravilha!
3: Tudo correto, tudo conforme manda a lei, tá? Tenho também o projeto Zarco Crio, que é do nosso amigo Paulo, que teve até um evento grande de skate agora, há poucos dias atrás, está lá comigo. O projeto Costurando para o Futuro, que é com a Stefânia, que é um projeto que a gente oferece o trabalho de costura, de aprender a costurar, e oferecemos um emprego também.
2: Olha só, já encaminha.
3: Junto, a parceria com as empresas.
2: Que maravilha.
3: Que aquela pessoa que forma conosco ali, ela há condições já de sair para o trabalho. Tenho também aqui o projeto Confrataria Surdos e Mudos, que é com a Paula
2: com a e Paula.
3: O Sérgio, é uma parceria que nós temos com eles também. O projeto Gente Feliz, que é um projeto voltado ao artesanato da terceira idade, que geralmente acontece aí nos CRAs da cidade, e eu tenho ele lá no centro comunitário, atendo lá em média de 30, 40 senhoras de terceira idade que fazem o artesanato. Tá? Tem o projeto Cesta Verde, que nós entregamos a Cesta Verde para toda a nossa comunidade também, do projeto do centro comunitário, projeto Somar. Tem o projeto Zumba com o nosso amigo Boca,
2: Boca,
3: que é muito conhecido aí na
2: Alô,
3: cidade.
2: Alô, Boca, grande amigo nosso.
3: Mais ou menos umas 60, 80 alunas de Zumba lá no centro.
2: É, o Boca, ele é um excelente professor.
3: Isso. E temos também o projeto de alfabetização para idosos, que é com a professora Kézia, com a professora Perpétua, com a professora Geralda, que ensinamos a terceira idade a reconhecer, ler o dinheiro, as contas de água, as contas de luz, a fazer sua assinatura. É o básico, mas já é uma ajuda para eles, certo? E estamos tentando trabalhar aí com um projeto que vai ser no dia 18 de novembro, que é o que chama-se Talentos do Bairro. Você é amigo, você é amiga que está aí do outro lado ouvindo a gente aqui. Digo para você, você tem aquele talento, você consegue trabalhar com a comunidade, desenvolver um projeto social, mostrar o seu talento, vem somar conosco aqui no Centro Comunitário, no Projeto Somar. Nós estamos aqui para te oferecer um espaço, um conforto, uma ajuda do que puder para desenvolver seu sonho e você nos ajudar a desenvolver os sonhos de outros projetistas.
2: Você falou aí agora há pouco, só para ver se eu entendi bem, você é suplente de vereador?
3: Sou suplente.
2: Aí, por que eu estou te perguntando isso? O Sorriso está aqui, o Sorriso foi vereador, um excelente vereador, projetos maravilhosos que ele fez durante o período que ele esteve na Câmara, né? Até hoje, depois que saiu, ele já tem projeto dele sendo ativado. Mas assim, tudo isso que você faz durante a semana, né? Você, o professor pastor aqui, é tudo voluntário, todas as pessoas envolvidas, é trabalho voluntário, ninguém recebe nada, é muito trabalho. Eu imagino que você, a sua agenda é de segunda a segunda, final de semana seu, não tem descanso, né? E quando você falou que é suplente de vereador, aí o que que me chama a atenção? Eu vou só mudar um pouquinho a chave do assunto para as pessoas que estão nos ouvindo, principalmente os nossos ouvintes. A importância, quando chega a época de política, você votar e votar certo. Você é uma pessoa, né, pelo seu trabalho que você está falando aqui, e realmente é comprovado, é fato, você, o pastor aqui do nosso lado, é um trabalho real. Isso acontece diariamente, diuturnamente, é o ano inteiro. Então você foi um candidato a vereador. Então quando as pessoas chegam à época de política, eu sou candidato. Ele é candidato pelo salário que a Câmara vai pagar, para ir lá uma vez na semana, não fazer projeto nenhum. E quando faço, eu não estou generalizando, tem excelentes vereadores na atual administração, tem excelentes vereadores, não estou generalizando nem apontando um ou outro. Eu estou dizendo que quando chega a época de política, todo mundo quer ser vereador, mas a maioria, infelizmente, é pelo salário, né? O salário de vereador hoje está o quê, Sorriso? Está uns 6 mil, 7 mil? Tá ótimo para ir uma vez sentar no ar-condicionado, falar se quiser, falar sim ou não. Então, assim, o que que eu quero dizer? Época de política, você, né, Então, assim, vamos nos atender. Não estou fazendo campanha política para o Levi, nem sei se ele vai ser candidato novamente, mas a importância, principalmente, Levi, as pessoas do bairro que conhecem o trabalho seu, que conhecem o trabalho do Sorriso lá no São Vicente, por exemplo, as pessoas que conhecem o trabalho do Janoca, né? As pessoas que conhecem o trabalho, assim, enfim, de todas as pessoas que prestam serviços comunitários, né? Quando ele se candidata, quando ele fala assim, não, eu vou colocar o meu nome à disposição da população, se eles acharem que eu sou merecedor, porque você como vereador, imagina você vereador hoje, olha o que o bairro, olha o que a cidade perdeu, né? Pelo seu trabalho voluntário, você como vereador, você teria mais acesso na prefeitura, eu tenho certeza que a quadra não estaria com a iluminação queimada, eu tenho certeza que os uniformes estariam sobrando para os alunos, entendeu? Então é muito importante, pessoal, na época da política, a primeira coisa é qual que é o seu plano de trabalho. Ah, eu quero ajudar na saúde, mas ajudar como? Você é envolvido em saúde? Você é enfermeiro? Você já atuou na saúde? Não, eu quero desenvolver uns projetos. Não respondeu nada. Entendeu? Você entendeu? Então, assim, muita atenção. Aí, infelizmente, perdemos aí a oportunidade de ter um vereador como você, atuante, trabalhador, tá? E não estou fazendo política para você, tá bom? Mas merecia ter ganho.
3: E a gente, Rogério, vem também, eu sou ex-diretor do social, fiz uma gestão lá com o Janoca durante 4 anos. Eu fui um dos pioneiros para colocar o campo sintético lá no estádio do Ronaldinho. Foi um pedido, foi atendido pelo professor Baiano.
2: Eu me lembro quando colocou.
3: Que atendeu pra gente, fez lá. Então a gente vem de uma história, a gente vem de uma escolinha lá com mais de 100 alunos. Eu deixei o legado lá com o Janoca, que está continuando o trabalho, até foi homenageado na Câmara agora há pouco tempo pelo trabalho, né? O Sorriso estava lá também.
2: Foi, e muito merecido, viu? Muito merecido.
3: Um trabalho social já faz um bom tempo. O intuito da gente é que as pessoas votem pelo trabalho, que elas olhem as pessoas que estão desenvolvendo aqui na comunidade, que estão desenvolvendo trabalho, essas pessoas que serão as escolhidas para ser os vereadores da cidade.
2: Exatamente, é isso que eu estou dizendo.
3: Não aquela pessoa, como você disse aí, que chegou aos 44 segundo tempo ali, fazendo 1000 promessas, e que nós que estamos aqui no dia a dia, na correria, sabemos que não é fácil ir prometendo mil coisas e depois não resolver nada, parar no tempo. Isso não adianta.
2: Exatamente. E Arcos tem muitas pessoas tão boas quanto você, o professor, pastor aqui. Muita gente que trabalha. O Sorriso também é um voluntário atuante aí, brilhante. E, pessoal, na próxima política, converse com o seu candidato, mas converse mesmo. O que você vai fazer? Tá certo? Pergunte para não perder a oportunidade de ter pessoas maravilhosas atuando e trabalhando para você, para o seu bairro, para a cidade e para o seu filho. Eu vou para um breve intervalo aqui, um break, e a gente na sequência volta para falar de mais Projeto Somar.

0: Giro Esportivo. Estamos com um problema técnico aqui de áudio, tá? O comercial nosso não rodou, mas a gente volta aqui na entrevista. Tô falando aqui com o Levi e esse problema técnico aqui o pessoal já tá tentando resolver. Perdemos o áudio aqui externo das propagandas, mas a gente continua. Levi, a gente estava falando aí do projeto Somar, né? Tem atividade até novembro já, né?
1: Isso, novembro. Novembro é esse projeto da Lei

Sorriso, você está cabisbaixo aí, mas eu sei que você tem muita coisa para falar, porque você é uma pessoa muito atuante, esses projetos. Eu conheço você há mais de 40 anos.

0: garotada da rua. Foi muito feliz na sua colocação. Esporte é isso, é tirar os garotos da rua, é formar cidadãos, e independente de ser autista ou não, você frisou muito bem, lá não existe isso, os garotos são todos iguais, ninguém é diferente de ninguém, e isso é que é importante. Você, Levi, trouxe vários projetos lá para o Jardim Bela Vista, esse projeto Somar veio para somar mesmo. O Paulinho, aquele abraço, você ajudando o Paulinho no skate. É o Paulinho que está montando uma associação do skate.
1: Agora o som voltou. Agora voltou o som. Eu estou aqui procurando a mesa aqui. Sorrisão, mas você conhece o projeto Somar? Já participou de algum evento deles?
0: Levi, a gente conhece ele de alguns tempos, alguns anos, né, Levi? Escolinha de futsal do Planalto, o Jairinha do professor, escolinha de futebol de campo, que eu tive o privilégio de passar lá no Otto Maia, lá no Jardim Bela Vista, Planalto, Fica Dias, com o social lá, 9 anos bem passados, como diria o caso do outro, lá na escolinha do bairro Brasília, aí, ó. Eldorado Arcos, essa camisa é bonita, Levi. Então, lá no Eldorado, Juca Dias, onde fica situado o campo lá do Ronaldinho, é um privilégio ter passado por lá. 15 anos, Rogério, na escolinha do bairro Brasília. Depois fizemos uma parceria com o CRAS Brasília no ano de 2010. E depois, pena que veio a pandemia e parou tudo. Os meninos jogaram nessa região todinha. Inclusive, a gente fizemos uma parceria social escolinha do bairro Brasília. Participamos Pimenta, Capitólio e várias outras cidades da nossa região. Projetos muito bons. O objetivo principal lá era formar cidadão de bens. Mas os atletas gostaram tanto do futebol que quando eles... a gente estava jogando um jogo, uma historinha hoje, na escola esportiva com a equipe de Lagoa da Prata. A quadra do bairro Brasília era descoberta, então seria 7 jogos. Então esses jogos começou por volta de 8h30 da manhã e iria terminar 13h30. Levamos os jogos para o ginásio poliesportivo. Na primeira etapa, colocamos a equipe principal 7-0 no primeiro tempo. No segundo tempo, colocamos todos os reservas. Tinha 5 minutos, Rogério, já estava 8-7 para a equipe de

0: pastor aqui. Como é que foi? Fechou com chave de ouro, tem certeza?
1: Com certeza, fechou com chave de ouro. É, várias crianças que nem eu e nem o pastor tínhamos ciências, que eles tinham tanto conceito da música da capoeira, cara. Foi muito bonito, desceu lágrimas, emocionou, pois a gente viu crianças de 08 a 60, né, Vimeira?
0: Desenvolvendo crianças de 60 anos, que bacana.
1: Isso pra gente não tem nada que pague.
0: Não tem valor, não tem preço, bonito, né?
1: É, eu observei os pais emocionados com os filhos, o mestre aqui emocionado com a família, com as filhas dele também, que são capoeiristas de primeira, são meninas muito educadas, meninas que ajudam o pai de verdade no trabalho que ele faz, e isso é raro, entendeu? Isso é raro. Eu e minhas filhas também me ajudam muito no meu trabalho, minha esposa, e isso é raro hoje em dia, a família unida no esporte atrás de um prol melhor. Parabéns, pastor, pelo seu trabalho.
2: É só agradecer mesmo a oportunidade, Rogério. Agradecer o Levi também pela oportunidade. Sorriso, né? Está sempre falando bem da gente aí, da capoeira. Né? Agradecer toda a comunidade da capoeira aí, né? Os simpatizantes, os críticos, todo mundo aí que é envolvido na capoeira.
0: Ah, que bacana. E tudo isso aí de graça, né, Levi?
1: Com certeza, tudo de graça, tudo gratuito. Essa é a parte mais importante do projeto. Temos as pessoas que colaboram com a gente, sabe? Tem algumas pessoas, vou fazer um pequeno merchan deles aqui, mas...
0: Não, claro, deve, claro, quem ajuda tem que ir. Fica à vontade.
1: A gente frisar isso.
0: Fica à vontade.
1: Agradecer ao Mercado da Lalá.
0: Mercado da Lalá. Onde é o Mercado da Lalá?
1: Na Avenida Laura Andrade, Mercado ao lado da loja Parada do Queijo.
0: Muito obrigado, Lalá.
1: Agradecer a Padaria Bela Vista, que é do Paulinho e do Dudu. A
0: Padaria Bela Vista, que ajuda, né? Parabéns.
1: E agradecer também ao Anderson Guerreiro, o comercial barateiro, que está lá de frente do campo, que nos ajuda com tudo.
0: Anderson Guerreiro, do comercial barateiro.
1: É, o famoso.
0: Parabéns, está ajudando aí, está lá no bairro.
1: E deixo
0: parabéns.
1: Um abração aqui para minha esposa, para minhas filhas, para todos os diretores do Projeto Somar, para você, para o Sorriso, para o Firmino. Agradecer a Deus por esse momento, porque não é fácil a gente, essa caminhada que nós fazemos. Levamos mais cacetadas do que colhemos frutos. É difícil, mas os frutos que vêm para a gente, que a gente colhe, é de primeira. É primeira qualidade. Então, isso tem um significado especial. Chama-se amor ao próximo. Fica aqui o abraço do Projeto Somar para todos os ouvintes da Rádio Alternativa.
0: E eu parabenizo novamente você, o pastor... Né, por esse trabalho fantástico que vocês fazem, fazem realmente por amor, e é bom saber que existem pessoas como vocês, né, que envolve uma comunidade inteira, principalmente no final de semana, que o pessoal quer descansar. Ah, eu não vou mexer com isso não. É importante, a importância que você falou dos pais com os filhos, né, tirando os filhos muitas vezes da telinha da televisão, da telinha dos jogos, esses jogos que acabam com a infância. E é muito importante esse trabalho, é a comunidade envolvida, é a credibilidade que você tem, você, o pastor aqui também, professor, né? Isso é muito importante. Eu parabenizo de coração mesmo, torço e digo o seguinte: a Rádio Alternativa, né, o programa Giro Esportivo, está sempre à disposição do que vocês precisarem. Tá? É igual eu disse, o giro esportivo é um giro mesmo. Aqui a gente fala de todos os esportes, até de futebol a gente fala aqui. Você entendeu? Então fique à vontade, todas as promoções que vocês forem fazer, não só vocês, as outras entidades, os outros bairros que estão nos escutando, né, os presidentes das outras associações, fique à vontade, pode me procurar aqui na rádio. E olha, Rogério, eu ouvi a entrevista aí com o Levi, com o pastor, né, o pessoal do Jardim Bela Vista, a gente também está com alguns projetos. Venha para cá, envolver o esporte, né, envolver o saúde, bem-estar,

0: venha para cá, tá? O programa está aberto realmente para vocês. E eu principalmente, né? Em nome do professor Baiano, agradeço muito a presença de vocês aqui no programa, que muito nos honrou e só trouxe notícias maravilhosas para a cidade. É bom a gente saber que tem gente igual vocês fazendo esse trabalho. Isso aí é gentileza. Gentileza gera gentileza, né, Sorriso? Sorriso, as suas considerações finais, por favor.
1: Olha, Rogério, as considerações finais vai ser sobre futebol. Não falamos quase nada de futebol.
0: A gente fala de futebol aqui de vez em quando?
1: É, só de vez em quando. No próximo sábado, a rodada que aconteceu no campo do social, aquele abraço para o presidente Marco Antônio, diretoria do social, Janoca, o próprio Levi que está aqui. Sábado, Sociedade venceu de 4-1 de virada a equipe do Brasiliense e a Associação goleou São Domingos 8-0. O Sociedade volta a campo no próximo sábado, às 17 horas, no campo do Ronaldinho, estádio Ronaldinho, contra a forte equipe do Vila. Jogo é confronto direto, Vila com 4 pontos, Sociedade com 3. O vencedor vai dar um passo grande para a classificação. Nesse final de semana, o Sociedade vai preparado para tentar vencer o Vila Esporte Clube e entrar no G4 do Campeonato Municipal. E quanto ao Campeonato Regional, o Robinho, aquele abraço, Robinho. O Robinho estava correndo atrás ontem, lá em Candeias, e o Robinho vai marcar a reunião do julgamento, a JJD, para julgar o caso do que aconteceu em Candeias na finalíssima do Campeonato Regional, meu amigo Rogério.
0: Exatamente, e a gente vai aguardar o Robinho amanhã. Eu tive rapidamente com o Robinho ontem, assim que eu saí aqui da rádio, mais à tardinha, mas ele estava ao telefone, aquela correria como sempre, e nem parei para conversar não. Mas amanhã ele já deve estar aqui com notícias desse episódio lamentável que aconteceu lá no campo em Candeias. Infelizmente, um problema extra-campo. As duas equipes maravilhosas, merecedoras de estarem na final, a equipe de Campo Belo, a equipe de Candeias, todas duas muito merecedoras. Infelizmente, torcedores que não são torcedores vão ao campo para fazer bagunça, ao prejuízo aí. Amanhã, Robinho vai estar aqui no programa e nos atualizando. Pessoal,
1: a quadra do bairro Esplanada não é a Secretaria de Esporte, Cultura e Lazer e Turismo. Quem cuida da quadra do bairro Brasília é a Secretaria de Educação, senão vai cobrar da pessoa errada na quadra lá do bairro
0: Esplanada. Ah, muito, muito bem lembrado.
1: É a Secretaria de Educação.
0: A CEMED.
1: É o CEMED. Viu, professor Cristóvão? Então,
0: muito bem lembrado.
1: Só dá uma olhada lá com a diretora para ver com a secretário de educação para viabilizar lá, arrumar a iluminação
0: para
1: o projeto. Eu tenho certeza que a secretária vai arrumar.
0: Vai, professor. Vai sempre.
1: Uma boa tarde a todos e até a próxima oportunidade, meu amigo Rogério.
0: Sorriso, muito obrigado. Eu tenho certeza, procurem a secretária lá da CEMED, eu tenho certeza que ela vai atender vocês, né, com muito carinho e resolver esse problema. Pessoal, eu vou ficando por aqui. 13 horas, amanhã o Giro Esportivo está de volta com a bancada aqui, falando de... Amanhã a gente fala de futebol, viu, Sorriso? Muito obrigado pela audiência, um abraço aí apertado para todos vocês que estão nos acompanhando e nos ouvindo todo dia. Amanhã a gente está de volta a partir do meio-dia com o Giro Esportivo. Fiquem com Deus, que eu já estou indo com ele.
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2: 1:05.

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9: 1h20.
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15: A plataforma Contrata Mais Brasil ampliou de 47 para 107 o número de ocupações autorizadas a prestar serviços para a administração pública. Entre os novos serviços disponíveis para microempreendedores individuais em compras públicas estão manutenção de extintores, mecânica de veículos, coleta de entulhos e reciclagem, confecção de uniformes escolares e instalação de computadores. Roberto Pojo, secretário de Gestão e Inovação, cita as instituições que fazem parte do Contrata Mais Brasil, que teve início em fevereiro de 2025, inspirado em um programa desenvolvido pela Prefeitura do Recife.
16: Então, o MGI, a AGU, o MDA, o MDS, o INCRA, CONAB, MEC, FNDE, MEMP, SEBRAE, a BDI, a Prefeitura de Recife, a Imprel e a Fundação Jataí. Esse é um projeto que a cada dia tem mais e mais organizações e pessoas participando.
15: O secretário do Ministério da Gestão e Inovação em Serviços Públicos,

0: Destaca também que a plataforma, além de simplificar as compras públicas, busca estimular novos negócios entre o governo e os microempreendedores individuais.
1: Então, o que a gente está almejando, né? Sempre bom lembrar com o Contrata Mais Brasil, que as compras públicas sejam simples para quem compra, simples para quem vende, para que a gente possa usar o poder de compra do Estado como indutor de desenvolvimento.
0: Esta nova etapa do Contrata Mais Brasil também inclui a criação de um módulo de alimentos que conecta órgãos públicos à agricultura familiar, com a integração a programas como o PAA, Programa de Aquisição de Alimentos, o PNAE, Programa Nacional de Alimentação Escolar, e o PDDE, Programa Dinheiro Direto na Escola. Mais informações estão disponíveis no endereço gov.br/contrata-mais-brasil.
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5: 1:35.
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8: Olá, chegando para você mais um Paparazzi com a minha apresentação, locutora Patrícia. E recentemente, Ari Mirelli, a esposa do cantor João Gomes, aderiu a uma rotina mais saudável com prática de exercícios físicos e uma alimentação equilibrada. Sendo assim, a influenciadora já eliminou 14 quilos. Ari mostrou em seu Instagram Stories uma saia visivelmente larga e fez um desabafo. Vou chamar uma costureira aqui, separar todas as minhas roupas que estão assim para ela dar um jeitinho aqui, senão vou perder muita roupa, afirmou a famosa.
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10: 1:47.

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8: 2h15.
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13: Imagine fazer uma cirurgia sem que o médico esteja na mesma sala ou até na mesma cidade. Ou monitorar uma lavoura inteira pelo celular sem sair de casa. Isso não é ficção científica, é o que a tecnologia 5G promete tornar possível no Brasil à medida que a rede avança pelo país em ritmo acelerado. Desde que entrou em operação em julho de 2022, o 5G já chegou a mais de 1.500 municípios brasileiros, superando a própria meta do governo para 2026. E a expectativa do Ministério das Comunicações é que até o final deste ano, 80% da população brasileira já esteja coberta pela tecnologia. Com todas as capitais do país atendidas, o foco agora é a interiorização. Para Giovanni Santos, professor da Faculdade de Ciências e Tecnologias em Engenharia da UNB, quem já tem um celular compatível já sente a diferença, mas o impacto mais profundo ainda está por vir.
0: O avanço do 5G no Brasil, ele já traz impactos para a população. Já é perceptível um acesso à internet, né, mais rápido, principalmente para quem tem celular 5G. É claro que ainda há uma concentração em grandes centros, o que é natural, que essa expansão que tem acontecido no Brasil do 5G, né, visando cidades menores, o benefício ainda vai ser um pouco mais prolongado, mas que no Brasil tem se demonstrado que pode se avançar, né, mais rapidamente até do que se está sendo planejado.
13: O leilão da faixa de 700 MHz, frequência ideal para cobrir longas distâncias com menos torres, vai levar sinal a mais de 860 localidades, rurais e remotas, além de 6.500 quilômetros de rodovias federais que ainda sofrem com a falta de cobertura. A infraestrutura do 5G é flexível, pode oferecer alta capacidade de comunicação para grandes concentrações de pessoas, como em estádios e grandes eventos, mas também é possível alcançar longas distâncias com baixo volume de dados. Na agricultura, por exemplo, sensores monitoram plantações onde o que importa não é a velocidade, mas sim o alcance. Com isso, a tecnologia também abre portas para serviços que podem mudar a rotina de quem vive longe dos grandes centros urbanos, como explica o professor Giovanni Santos.
0: A tecnologia 5G, ela não se limita apenas a melhorar a velocidade de acesso à internet, vamos dizer assim, para a população. Por exemplo, no caso da saúde, pode ser trabalhado a telemedicina. No caso da educação, hoje é possível ter o uso de realidade virtual. O estudante pode ter acesso a conteúdos interativos, pode também, a partir dali, se comunicar com outras regiões mais afastadas.
13: O desafio agora é levar essa infraestrutura a quem ainda não tem o serviço, e isso exige antenas, fibra ótica e investimento em regiões onde o retorno financeiro é mais lento. Apesar das dificuldades, o governo planeja universalizar o acesso ao 5G até 2029.
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11: 2h32.
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14: E Otton Bastos, de 92 anos de idade, se preparava para se apresentar com o espetáculo Não Me Entrego Não, que aconteceria entre os dias 14 e 24 de maio, na Caixa Cultural Brasília. No entanto, a peça precisou ser adiada por motivos de saúde. Uma nota foi publicada no Instagram do ator. Informamos que o espetáculo Não Me Entrego Não, com Otton Bastos, que aconteceria de 14 a 24 de maio, na Caixa Cultural Brasília, foi adiado para 6 a 14 de agosto, devido a questões de saúde envolvendo o ator, informou o comunicado. Em seguida, foi revelado que Otton rompeu um tendão da perna.
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2: 12h45.
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10: 2h57. 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
8: 3:11.
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13: O Senai e o Banco Nacional de Desenvolvimento Econômico e Social, o BNDES, aprovaram 50 projetos de desenvolvimento de tecnologias industriais. Espalhados pelo Distrito Federal e por 11 estados brasileiros, esses projetos receberão um aporte de mais de R$ 22 milhões por meio da chamada Smart Factory. A iniciativa integra o programa Brasil Mais Produtivo na modalidade de transformação digital. O Ceará, com 11 projetos, e Goiás, com 9, lidera a lista de contemplados que buscam aumentar a eficiência. Além do recurso, o Senai também disponibilizará especialistas que irão apoiar o desenvolvimento e a implementação das soluções em 1.290 micro, pequenas e médias indústrias. Para a gerente de operações de inovação e tecnologia do Senai, Patrícia Garcia Martins, a iniciativa permite que as empresas validem projetos tecnológicos diretamente em seus processos produtivos.
14: Isso permite com que essas empresas modernizem as suas operações e aumentem a sua produtividade e com que elas tenham acesso, às vezes, a tecnologias que elas não tinham conhecimento ou que achavam que poderia ser muito distante da realidade delas.
13: Segundo a gerente do Senai, a ideia é que as empresas mantenham as tecnologias desenvolvidas em seus processos produtivos e estejam cada vez mais inseridas na transformação digital.
14: Então, a gente tem tecnologias de inteligência artificial e machine learning que são usadas para fazer diagnóstico de manutenção, otimizar processo, planejar a produção, fazer análise preditiva e qualquer tipo de sistema que seja mais inteligente em geral. Tecnologia de visão computacional é aplicada para controle de qualidade, para fazer monitoramento de instrumentação, classificação automática de produtos, tecnologias de automação e robótica que são mais voltadas daí para fazer automação de processo, como robôs.
13: O Senai já conduziu 10 chamadas Smart Factory. Ao todo, foram aprovados 302 projetos de pesquisa e desenvolvimento de tecnologias industriais, com mais de 7 mil validações em micro, pequenas e médias empresas em 16 unidades da federação.
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11: 3:27.
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17: E recentemente, o helicóptero da dupla Henrique e Juliano caiu em Porto Nacional, no Tocantins. Os cantores não estavam na aeronave, mas o piloto era Edson Reis, pai dos artistas. Em um dos stories publicado no Instagram, a dupla fez questão de tranquilizar os fãs sobre o acontecido. Vocês devem ter visto notícias sobre o acidente com o helicóptero, mas está todo mundo bem. Foi só dano material, graças a Deus, começou o Henrique. Obrigado pela preocupação de vocês, que Deus abençoe vocês sempre, completou Juliano. Este foi o nosso Paparazzi, é você que acompanhou o meu muito obrigada e até amanhã com mais um.
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1: Alô, minha gente, estamos chegando por aqui com mais um programa chamado Sertanejo Classe A. E aí, como é que você tá? Tudo jóia, tudo beleza, tudo na Santa Paz? Que bom, hein? Que bom estarmos juntos nessa festa gostosa da nossa boa música sertaneja a partir de agora, hein? Você vai ouvir, vai curtir aqui sucessos realmente que marcaram épocas, grandes clássicos no Sertanejo Classe A. Comunicando, seu amigo Elber de Andrade, o Elber de Andrade é nós mesmo. Deixa cair as primeiras de hoje.
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1: 4:16.
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1: Daqui a pouquinho tem as últimas de hoje do seu Sertanejo Classe A.
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5: 4h36.
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1: Fechando esse nosso bloco musical aqui do Sertanejo Classe A, que volta daqui a pouquinho com mais sucessos.
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5: 5 horas.
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17: 5 e 5.
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22: Você está curtindo o sertanejo classe A na comunicação do amigão de sempre, o Elbert Andrade. Vamos juntos. É muito bom, né? Saber que você está ligado com a gente, está ouvindo o nosso programa.
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2: Viajar agora? Vai viajar? Vou pegar a Via Anhanguera, vou passar por Campinas, Ribeirão Preto, Uberaba, Uberlândia.

0: Eu entrei porque eu adoro Goiás.
1: É, Chitãozinho, você é embaixador.
0: Maravilhoso.
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1: É, mais uma que nós ouvimos aqui em nossa programação. Daqui a pouquinho, mais moda pra você.
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4: Saúde, uma escolha diária. Com doutora Janaína Monteiro. 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
9: 5:28.

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1: Mais uma que nós conferimos por aqui. Daqui a pouquinho tem a sua canção.
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3: 5h49.
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0: Obrigado, gente. Um beijo no coração de vocês. Obrigado por terem vindo.
1: Muito obrigado, um grande.
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1: Forte abraço do amigo Elbert Andrade. Obrigado você pela companhia, pela audiência. Voltaremos na próxima edição. Valeu, gente. Um abraço e até lá.
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7: 6:18.
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18: 6h23.
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7: 6h38.
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4: 6h55.
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1: 7:05. 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

0: menino!
1: Valeu, Luciano!
2: Gente, Felipe!
1: Oh. Valeu, Zezé!
2: Sucesso, cara!
1: Deixa eu falar uma coisa.
2: Gente, adorei rever meus conterrâneos. Beijo
1: demais!
2: Tá? Oh. Saúde pra vocês aí!
1: Zezé! Quero falar uma coisa aqui pra vocês de Goiânia. Como o Felipe falou agora há pouco, tem gente aqui do Brasil todo. Mas essa cidade é predestinada a parir sucesso. E eu tenho certeza que hoje aqui tá nascendo mais um sucesso saindo aqui de Goiânia. Parabéns, menino. Abraço. Demais. Tchau, tchau, tchau. Valeu, Goiânia. Beijo.
2: A gente mora em São Paulo, mas posso cantar um negócio pra vocês. Fica longe de vocês.
3: Beijo. 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
9: 7h22.
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6: 7:38.
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2: 7h53, a playlist mais top do rádio.
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7: 8h04.
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7: 8h20.
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3: 8h34.
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2: 8:51.
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